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0: Grandes canções, sempre a tocar aqui na rádio como você gosta. Eu sou o Miguel Gonçalves e desejo-lhe uma grande noite.
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0: E assim vão acontecendo estas noites fantásticas da Antena Livre, sempre lado a lado com a melhor música. Miguel Gonçalves, consigo aqui mesmo e já de seguida, não perca. Esta é espetacular.

0: Continuação de uma muito boa noite ao som da rádio como você gosta.
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0: E é sempre lado a lado com a melhor música que vão acontecendo estas madrugadas na Antena Livre. Se acaba de chegar, seja muito bem-vindo, tenha uma boa noite.

0: Olá, boa noite. É bom saber que você está desse lado sempre ligado com a Antena Livre.
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2: E é com músicas como esta que passamos juntos mais uma grande madrugada. Esta é a sua rádio, eu sou o Miguel Gonçalves e desejo-lhe a continuação de uma excelente madrugada.

0: Muito boa noite. Se está na estrada, desejo-lhe uma boa viagem. O meu muito obrigado por levar consigo a Antena Livre e, já agora, não se esqueça de conduzir sempre dentro dos limites da velocidade e de manter, claro, as distâncias de segurança. Se assim for, fará certamente uma boa viagem. Miguel Gonçalves, consigo, aqui mesmo, na rádio Como Você Gosta, desejo-lhe uma grande, grande noite e, mais uma vez, boa viagem e cuidado.
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0: sempre.
1: E é sempre lado a lado com a melhor música que vão acontecendo estas madrugadas aqui na Antena Livre. Boa noite, seja muito bem-vindo.
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2: Bom dia, boa tarde ou boa noite. Isto é conforme o cantinho do mundo onde estiver a ouvir a Antena Livre online em antenalivre.pt. O meu nome é Miguel Gonçalves e estou aqui para partilhar consigo grandes, grandes canções. Seja muito bem-vindo. Esta é a rádio como você gosta.

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1: Saudações a todos os consumidores que acompanham mais uma rubrica em parceria com a Deco Centro, aqui na sua rádio. O fim das moratórias de crédito pode trazer aqui algumas dificuldades e, portanto, neste sentido, face a este contexto que ainda se vive e que as famílias têm agora que ter um pagamento normal das suas prestações de crédito à habitação, nem todas conseguem retomar imediatamente o cumprimento dos seus encargos nas condições anteriores. A DECO alerta os consumidores para que não esperem pelo incumprimento. Assim que percebam das dificuldades, deverão então contactar de imediato a instituição de crédito para procurar soluções adequadas. Se no final do moratório o consumidor verificar que não consegue retomar este pagamento da prestação do crédito, deve agir de imediato. O contacto atempado com as instituições de crédito é essencial para evitar o agravamento da situação e aumentar a probabilidade de encontrar uma solução de reestruturação adequada. As instituições de crédito estão obrigadas, perante sinais de risco de incumprimento, a avaliar a situação do seu cliente e também a promover medidas que evitem a sua entrada em incumprimento. Este dever decorre, nomeadamente, dos mecanismos previstos no PARI, Plano de Ação para o Risco de Incumprimento, que impõe os bancos a identificação aqui precoce de situações de dificuldade e a apresentação de soluções adequadas em ocorrência de incumprimento. Caso o incumprimento se venha a verificar, é então aqui que o consumidor é integrado no PERSI, o procedimento extrajudicial de regularização de situações de incumprimento, que obriga as instituições de crédito a avaliar soluções de renegociação da dívida e evitar sempre que possível a execução imediata do crédito. Este mecanismo visa promover a regularização da situação de forma negociada. Já sabe, se precisar de apoio, o Gabinete de Proteção Financeira está disponível e pode contactar a DECO Centro pelo 239-841-004 ou através do endereço eletrónico deco.centro@deco.pt. A DECO sempre consigo.
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2: Muito boa noite e se vai na estrada, faça uma boa viagem. Obrigado por levar consigo a Antena Livre. E já agora, não se esqueça de conduzir dentro dos limites de velocidade e de manter as distâncias de segurança. Se assim for, fará certamente uma boa viagem. Eu sou o Miguel Gonçalves, desejo-lhe uma grande, grande noite.

0: E nesta madrugada aqui na Antena Livre, eu tenho a certeza absoluta que estão a tocar todas as suas músicas preferidas. E se por acaso isso ainda não aconteceu, então fico muito, muito atento. Se calhar ela vem já a seguir. Muito boa noite, eu sou o Miguel Gonçalves.
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0: Olá, boa noite. Eu sou o Miguel Gonçalves e estou aqui consigo na rádio como você gosta. Seja muito bem-vindo. Boa noite.
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0: Muito boa noite, ao som das músicas da rádio Como Você Gosta.
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0: Mais uma noite fantástica na rádio Como Você Gosta. Grandes canções, sempre a tocar. Agora, a sua preferida. Ouça com atenção. Boa noite.
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0: Muito boa noite. Esta é a rádio como você gosta e sabe uma coisa? É muito bom saber que você está por aí. E se por acaso nos quiser dar notícias suas, é muito simples. Basta entrar na nossa página do Facebook, ou seja, a busca é muito simples. Escreva Antena Livre e está lá tudo. Continuação de uma boa noite e divirta-se com a melhor música de sempre.
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4: E se só agora se ligou, seja muito bem-vindo. Por aqui pode ouvir grandes canções comigo, Lourdes Gonçalves, até às 8 horas.

0: bom dia. Se só agora se ligou, seja muito bem-vindo à rádio como você gosta.
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0: Esta é a rádio como você gosta. Eu sou Lourdes Gonçalves e estou aqui a dar-lhe música até às 8 da manhã. Bom trabalho, boa viagem, sempre com a Antena Livre.
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0: onde quer que esteja com a sua rádio, obrigado por estar aí desse lado. Por aqui, as melhores músicas não param de tocar.
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0: 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Bom dia!

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1: Foi no século XVIII que se afirmou o projeto de arredar a religião dos fundamentos da ordem coletiva. A Revolução Francesa foi o processo social e político em que a nova filosofia social e política se formalizou. Uma sociedade construída à margem da religião precisava de uma estrutura que produzisse, talvez a palavra seja dura, mas é importante utilizá-la, que produzisse pessoas, cidadãos de qualidade e depois de qualidade superior. A escola pública e laica e depois a maçonaria seriam essas instituições. Mas a escola afirmou-se quase exclusivamente como instituição de ensino, não de educação ou formação. E a maçonaria, apesar de ter tido um papel importante, não se generalizou como ela própria desejaria. A organização social e política das sociedades laicas foi entregue à escola e aos partidos. A escola produz cidadãos comuns, em especial capazes de ocuparem os diversos lugares, sobretudo da produção económica. E o que cabe aos partidos? Combaterem entre si para conquistarem o poder e depois administrarem o que lhes for possível. Os partidos políticos são organizações de combate que não cuidam da qualificação humana dos seus membros. Por isso são, muitas vezes, escola, isto é, centros de treino para o combate político de conquistar, conservar e ampliar o pouco ou muito poder que conseguirem. E se o objetivo é este, tudo mais é só, ou pode ser apenas, instrumental. Uma sociedade com esta organização e com este programa pode tornar-se cada vez mais eficaz em alguns indicadores, como os de bem-estar social e crescimento do PIB, mas cada vez mais desumana. E afirmar, de modo implícito ou explícito, que isso de valores humanos é coisa do passado e entretém de filósofos distraídos do que interessa. Interessa a quem? E aqui começa a pseudo-conversa a resvalar. Não é por acaso que o projeto de desumanização em curso beneficia os que já são ricos e poderosos, à custa dos pobres e dos já excluídos de diversos modos. A humanidade está em processo de ser reservada apenas para alguns, excluindo dela todos os outros. Dizê-lo assim pode parecer suspeito. Então o melhor é observar o tipo de relações em construção, o que delas resulta e para quem.
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4: E de segunda a sexta-feira, entre as 4 e as 8 da manhã, sou eu, Lourdes Gonçalves, quem escolhe todas as músicas que você está a ouvir. É um prazer partilhar consigo as noites da Antena Livre. Seja muito bem-vindo. Bom dia.

0: Boa viagem nesta altura, se está na estrada, conduza com precaução. Não se esqueça que toda a atenção é pouca. Por isso, faça por ter uma grande viagem. E obrigado por levar consigo a Antena Livre.
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0: 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Bom dia, obrigado por estar por aí. Eu sou a Lourdes Gonçalves e estou na Antena Livre até às 8 da manhã.
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0: E assim vão acontecendo as primeiras horas desta manhã, sempre com grandes canções. Bom dia, espero que continue bem ligado com a sua rádio.

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2: E pela Antena Livre vão rodando algumas músicas do momento, mas também gostamos de entrar na máquina do tempo e viajar alguns anos atrás. É assim, nas primeiras horas de cada manhã, comigo, Lourdes Gonçalves, de segunda a sexta-feira, entre as 4 e as 8 da manhã. Muito bom dia!

0: realmente, ao som destas grandes canções, o tempo passa mais depressa e tem outro sabor. Espero que esteja a gostar da seleção musical que preparei para hoje. E se vai sair às 8 da manhã, como eu, vá lá, anime-se, já faltou mais. 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
0: Olá, bom dia e boa viagem, se for o seu caso. Obrigado por dar boleia à Antena Livre. E já agora, um conselho. Não se esqueça de cumprir os limites de velocidade e de ter uma condução calma. Combinado? E nos próximos minutos, pode contar sempre com grandes canções.

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0: 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Em troca dessa boleia, dou-lhe com todo o gosto as melhores músicas.
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0: Não sei se partilha da minha opinião, mas há músicas que quanto mais ouvimos, mais gostamos, não acha? Estão todas aqui, na rádio, como você gosta.

0: realmente muito bom ouvir músicas como estas que tenho para partilhar consigo. Seja bem-vindo.
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1: Viva, bom dia. Vamos a mais uma edição de Legalmente Falando, em antena a partir de agora, já com o jurista Paulo Lourenço em estúdio. Muito bom dia, Paulo.
2: Bom dia.
1: Pergunta desta semana de um ouvinte. Há dias, quando ia para trabalhar, de manhã tinha o vidro do carro partido. Ninguém dos vizinhos viu quem partiu o vidro. Posso apresentar uma queixa na polícia ou tenho de resignar-me a mudar o vidro ou acionar o respectivo seguro? Havendo uma câmara de videovigilância particular, posso tentar mostrar às autoridades esse vídeo ou não conta para nada, como já me disseram?
2: Bom dia, Jerónimo, mais uma vez. Bom dia também aos nossos ouvintes. Pode e deve apresentar a queixa, porque se na verdade quiser acionar o seguro, aquilo que vai efetivamente perguntar é se foi apresentada a queixa, porque não é o caso do nosso ouvinte, não será o caso da esmagadora maioria das pessoas, mas não é descabido pensar que alguém possa eventualmente querer substituir o vidro, parti-lo e depois apresentar à seguradora. Bom, e então existe pelo menos que haja sempre uma participação junto das autoridades, dando conta daquele facto em concreto.
1: Neste caso, uma participação contra terceiros, não é?
2: Exatamente,
1: assim que se diz,
2: exatamente.
1: Não é?
2: Dizendo, olha, eu tinha o veículo estacionado à porta da minha casa, no outro dia de manhã levantei-me para ir efetivamente para o trabalho ou fazer outra coisa qualquer e deparei-me com isto, já falei com os meus vizinhos, ninguém viu esta situação, ninguém deu por conta disso e, portanto, eu quero apresentar queixa, quando mais não seja, fica aí para fins estatísticos ou, pelo menos, para justificar perante a seguradora que, na verdade, tive aqui um dano e que apresentei a respectiva queixa. E, portanto, neste caso concreto, deverá efetivamente fazê-lo. Quanto à utilização das câmaras, pois as câmaras, com natureza privada, digamos assim, têm uma limitação, que é a violação exatamente da privacidade alheia. Portanto, se elas não violarem a privacidade alheia, se apanharem zonas públicas ou se apanharem, na verdade, o respectivo veículo, têm legitimidade, digamos assim, para serem utilizadas e os tribunais têm vindo a aceitá-las, não é? Portanto, a única limitação que existe em relação à utilização das câmaras é elas estarem ilegais, portanto, não terem sido comunicadas, porque se tiverem para apanhar uma zona que tenha acesso a terceiros, naturalmente têm que estar comunicadas junto da autoridade da Comissão Nacional de Proteção de Dados, não é? Agora, se estivermos a falar de uma câmara, que a única coisa que está é apontada ao meu próprio veículo e que se vê alguém a chegar junto do veículo, portanto não estou a violar a privacidade de ninguém e, portanto, nesse caso concreto poderá servir como meio de prova, digamos assim, para demandar alguém em tribunal. Portanto, a tendência atual é os tribunais, desde que seja respeitada a privacidade, conseguem aceitar que elas possam ser utilizadas como meio de prova.
1: Muito bem, fica a explicação. Paulo, muito obrigado, muito bom dia. Voltamos de hoje 8 dias com mais uma edição do Legalmente Falando.
2: Bom dia.
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0: realmente, ao som destas grandes canções, o tempo passa mais depressa e tem outro sabor. 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
0: É realmente muito bom ouvir músicas como estas que tenho para partilhar consigo. Seja bem-vindo.
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0: Muito bom dia para si que está aí desse lado, sempre ao som das suas músicas preferidas. É bom saber que está por aí. Bom dia.
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0: Antena Livre, a rádio como você gosta. Olá, bom dia. Seja muito bem-vindo.

0: E a si em especial que está na estrada, desejo uma boa viagem e espero sinceramente que não esteja com sono. 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
3: Muito bom dia. A taxa de risco de pobreza desceu de 17% em 2023 para 15,4% em 2025, mantendo a tendência de redução iniciada no ano anterior, indica o relatório elaborado por investigadores da Nova SBE, que sublinha, contudo, que continuam a existir fragilidades estruturais em vários domínios. O estudo mostra que o rendimento médio disponível aumentou de 9.856 euros em 2014 para 14.951 euros em 2024, correspondendo a um crescimento real do poder de compra de 25,2% depois de descontada a inflação. Os maiores ganhos relativos ocorreram entre os rendimentos mais baixos, com aumentos superiores a 30% nos primeiros 5 décimos da distribuição. Apesar da melhoria dos indicadores médios, a pobreza continua particularmente elevada entre desempregados, com 42,6%, famílias monoparentais, com 35,1% e pessoas com menor escolaridade. Em 2024, havia cerca de 301 mil crianças pobres e 541 mil pessoas com mais de 65 anos em situação de pobreza. O relatório conclui também que os 10% mais ricos continuam a concentrar quase 8 vezes mais rendimento do que os 10% mais pobres, enquanto os 25% mais ricos detêm 46,5% do rendimento nacional. No capítulo dedicado à privação infantil, os investigadores concluem que quase 30% das crianças pobres vivem em situação de privação material e social. O constitucionalista Jorge Bacelar Gouveia considerou que o Tribunal Constitucional impediu a aplicação de uma medida que a Constituição já permite ao declarar inconstitucional o decreto que instituía a perda de nacionalidade para crimes graves. Evidentemente que é inadmissível que, se a Constituição diz que pode haver perda de nacionalidade, não haja uma maneira qualquer de pôr a funcionar a perda de nacionalidade, que é, na verdade, aquilo que tem vindo a acontecer com as decisões do Tribunal Constitucional, sustentou. Jorge Bacelar Gouveia foi um dos constitucionalistas convidados para falar sobre a revisão constitucional nas jornadas parlamentares do Chega, que decorreram em Viseu. Os três convidados defenderam a necessidade da revisão da lei fundamental. Bacelar Gouveia considerou que o artigo relativo à cidadania portuguesa é uma norma totalmente vazia e não tem interesse nenhum, pelo que tem que ser alterado no sentido de ser substancializado com os critérios que noutras constituições ocupam até títulos inteiros nos seus articulados, para explicar bem quais são os critérios que devem prevalecer para atribuir a nacionalidade. Na sua opinião, o conhecimento da língua portuguesa e do modo de ser português, também do ponto de vista dos valores constitucionais, devem ser requisitos para obter a nacionalidade portuguesa. Ainda sobre o Tribunal Constitucional, considerou que tem juízes a mais e o modo de designação deveria ser diversificado, abrindo a possibilidade de juristas de mérito também poderem ser designados para o Palácio Raton. A Tagus candidatou-se ao programa Condomínios de Aldeia, conseguindo a aprovação para fazer intervenção em 10 aldeias no Conselho de Abrantes. Destas 10 aldeias, só houve adesão significativa da população em 7. E é nestas 7 que os trabalhos vão incidir em modificar a paisagem florestal nos 100 metros à volta das zonas urbanas e que vão começar. Conceição Pereira, a técnica coordenadora da Tagus, explica que em 3 destas aldeias a adesão dos proprietários foi inferior a 30%, pelo que os trabalhos não vão ser executados.
4: É um desafio novo para a Tagus, mas é um desafio que nós sempre tivemos muita vontade de trabalhar, porque consideramos que é uma proximidade muito grande com as aldeias locais, com a melhoria da sua qualidade de vida e do seu bem-estar. Efetivamente, a Tagus, por orientação da direção, candidatou-se ao aviso número 8 dos condomínios da aldeia. Nesta candidatura existe uma abrangência de 10 aldeias, e destas 10 aldeias mas nós tivemos uma aderência significativa da população em cerca de 7. São estas 7 aldeias que iremos começar e, portanto, dentro destas 7 iniciámos pela Aldeia das Lercas, que é uma aldeia que já por si só é muito sujeita à questão dos incêndios, e agradecer muito à comunidade das Lercas esta taxa de aderência superior a 80%, e isto significa que num programa de condomínio de aldeias vai ser verificado e visível o impacto que esta medida tem nesta aldeia, de resiliência aos incêndios, de dinâmica de comunitária, de valorização do património. Foi por aqui que começámos. Durante o mês de maio e junho vamos executar as 7 aldeias.
3: O condomínio de aldeia é uma medida de proteção e valorização da paisagem em zonas rurais, desenhada para proteger as povoações contra incêndios. Consiste na gestão e reconversão dos terrenos em redor das aldeias para usos agrícolas ou de lazer, tornando as comunidades mais resilientes e promovendo a economia local. O Norte de Abrantes tem 3 entidades a gerir quase 3 dezenas destes condomínios: a Associação de Agricultores, a ZIF da Aldeia do Mato e a Tagos, que começou na semana passada os trabalhos na aldeia de Lercas, na freguesia de Moriscas. O presidente do município de Castelo Branco manifestou a esperança de que o IC31, a ligação transfronteiriça com a Espanha, possa estar concluído nos próximos 4 anos, a tempo do Mundial de Futebol 2030. Sobre a anunciada manifestação pela construção do IC31, agendada para esta quarta-feira na Ponte Internacional de Monfortinho, no concelho de Idanha Nova, Leopoldo Rodrigues notou que a nova via de comunicação é muito mais do que uma estrada. Não se trata apenas de uma estrada, mas sim de um pilar da coesão ibérica. Há mais de 30 anos que andamos a falar nisto e gostava que estivesse feita a tempo do Campeonato do Mundo de Futebol 2030, organizado, relembro, por Espanha, Portugal e Marrocos. Iria facilitar e muito as deslocações dos dois lados da fronteira, vincou ainda o autarca. Numa nota aos promotores da manifestação, a AT, Aliança Territorial Europeia Norte de Extremadura e Beira Baixa, da qual o município de Castelo Branco faz parte e que reúne cerca de 40 entidades luso-espanholas, explicaram que a iniciativa desta quarta-feira pretende reforçar a urgência da concretização da ligação rodoviária entre a autoestrada A23 em Castelo Branco e a EX-A1 em Moralejra, cerca de 72 quilómetros, 20 do lado espanhol até à fronteira em Monfortinho e os restantes em solo português até à zona de Alcaíns e Lardosa. Segundo a ATE, a ligação em autoestrada entre as duas regiões é considerada uma infraestrutura estratégica para a coesão territorial, o desenvolvimento económico e a mobilidade das populações da Beira Baixa e do norte da Extremadura, sublinhando que a manifestação desta quarta-feira não é contra o governo português nem contra o governo da Extremadura. Leopoldo Rodrigues destacou o movimento histórico de comunhão de vontades entre Portugal e Espanha, que crê do lado de cada fronteira ser supramunicipal e um objetivo nacional. A manifestação pela construção do IC31 está agendada para as 18h30 de hoje, na Ponte Internacional de Monfortinho, construída em 1993 pela então Junta Autónoma de Estradas e pela sua congénere espanhola, sobre o rio Erges, afluente da margem direita do Tejo e cujo curso marca parte da fronteira entre Portugal e Espanha. À quarta, foi de vez para o Arsenal de Mikel Arteta, que nas 3 últimas épocas teve de contentar-se com o sabor amargo de ser vice-campeão inglês de futebol, mas este ano ergueu mesmo o troféu. Nem precisou de jogar, só de assistir. Na penúltima jornada da Liga Inglesa, a nova perda de pontos do rival Manchester City, que empatou em Bournemouth, e assim ficou em recuperáveis 4 pontos. A estabilidade tem sido o segredo do Arsenal dos tempos modernos, dos últimos 30 anos, em que só teve treinadores estrangeiros. Primeiro o carismático francês Arsène Wenger, depois, por uma época, também o espanhol Unai Emery, que está agora no Aston Villa, e o agora também espanhol Arteta, que promete deixar marca na história dos Gunners, em linha com a longa permanência de Wenger. Esta época, a campanha chegou a estar comprometida com a de liderança, que parecia segura a ser depois discutida pelo Manchester City, que chegou a comandar a prova. Mas alguns tiros no pé da equipa de Guardiola deram espaço a que o Arsenal fechasse a época em grande, com o 4º título da Premier League e a final da Liga dos Campeões, dia 30, onde vai tentar bater o Paris Saint-Germain. E para já é tudo quanto a notícias. Fique connosco. Bom dia. Boa quarta-feira.
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7: Já são 8h10. Muito bom dia. Espero que esteja tudo bem consigo.
1: Agora na cidade de Abrantes, os termómetros marcam 14 graus. Uma informação da Meteo Abrantes.
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1: E esta é uma quarta-feira, 20 de maio, com previsões de céu pouco nublado ou limpo, apresentando-se temporariamente muito nublado no litoral norte do Cabo Raso e até ao final da manhã. O vento vai ser, em geral, fraco, entre 20 a 30 km/h, e as temperaturas máximas hoje sobem até aos 23 graus no Porto, 28 em Coimbra e Faro, 29 em Vila de Rei, 30 em Mação e Torres Novas, 31 em Lisboa, Abrantes, Constância, Cerdoal, Tomares e Vila Nova da Barquinha, 32 no Entroncamento e 33 em Santarém. Tenha uma ótima quarta-feira, bom dia.
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1: A Meteo Brandes informa agora 15 graus.
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1: E porque hoje é quarta-feira, a opinião tem assinatura de André Grácio. Vamos ouvir.
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8: Olá a todos. Pela primeira e última vez nas minhas crónicas, irei falar sobre o futebol de formação ou qualquer outro desporto de formação no Conselho de Abrantes. Não é a minha área, não é o meu quintal. Está entregue a quem sabe. Mas como cidadão e pai, hoje tenho mesmo que falar sobre isto. A violência

0: crianças que apenas queriam jogar, aprender e divertir-se. O primeiro ponto crítico está na educação de base. As crianças não aprendem comportamentos agressivos sozinhas. Aprendem-nos em casa, nas bancadas e no exemplo dos adultos. Quando os seus pais insultam árbitros, pressionam treinadores, humilham adversários ou vivem cada jogo com uma guerra pessoal, transmitem aos filhos a ideia que vencer é mais importante do que respeitar. A cultura da vitória a qualquer custo começa muito antes do campo. Mas os pais não são os únicos responsáveis. Há também uma responsabilidade enorme de muitos dirigentes e treinadores. Alguns clubes de formação deixaram de funcionar como escolas de valores para se transformarem em pequenas empresas de resultados imediatos. Crianças com mais talento recebem atenção, tempo de jogo e incentivos. As restantes tornam-se números para preencher equipas, garantir inscrições, apoios financeiros e subsídios. Isto cria desde cedo uma divisão perigosa entre os bons e os fracos, gerando frustração, exclusão e abandono desportivo. Existe, contudo, uma nuance importante. É legítimo procurar excelência e criar contextos competitivos ajustados ao nível dos atletas, sobretudo a partir de idades onde já existe competição formal, como a partir dos sub-12. Um atleta muito evoluído, num ambiente pouco exigente, pode estagnar. Um atleta menos preparado, num ambiente altamente competitivo, pode perder confiança. O problema não está na diferenciação pedagógica. O problema está na forma como ela é feita, sem sensibilidade, sem inclusão e sem preocupação humana. A grande falha é quando o futebol de formação deixa de formar pessoas para apenas tentar fabricar vencedores. Muitos treinadores têm competência técnica, mas falta-lhe preparação pedagógica e emocional. Não basta ensinar tática, é preciso ensinar respeito, empatia, gestão da derrota e espírito de equipa. Um treinador de formação não devia ser apenas um técnico, devia ser um educador. E o outro problema grave é o ambiente tóxico criado entre clubes. Guerrilhas por atletas, pressão sobre transferências, promessas falsas às famílias e rivalidades alimentadas por adultos criam um clima onde o interesse da criança fica em último lugar. Em muitos casos, a felicidade do jovem atleta é sacrificada em nome do orgulho dos dirigentes ou da obsessão por troféus. Também é importante desmontar uma ideia perigosa. A violência no desporto juvenil não é mais grave apenas porque envolve crianças. Ela é igualmente grave no desporto adulto. Aliás, é ainda mais preocupante quando homens e mulheres adultos, que deveriam representar maturidade e exemplo, normalizam agressões verbais e físicas perante jovens que os observam como modelos. A questão central é esta. O futebol de formação devia servir para quê? Para ganhar campeonatos infantis ou para formar cidadãos equilibrados? Porque troféus esquecem-se, os valores ficam. Um valor não devia ser avaliado apenas pelas taças na vitrina, mas pela qualidade humana dos jovens que entrega à sociedade. E há ainda uma responsabilidade institucional que não pode ser ignorada. Quando clubes recebem apoios públicos significativos, como acontece em Abrantes, onde são entregues todos os anos pelo menos 200 mil euros para promover a formação desportiva das crianças, é legítimo para mim e para outros questionar se estão realmente a cumprir a missão educativa e social que justifica esse investimento. O financiamento público ao desporto de formação deveria estar ligado não apenas aos resultados competitivos, mas também à promoção de ambientes seguros, inclusivos e pedagógicos. Eu pergunto, será possível um treinador não colocar um miúdo a jogar um único minuto quando a lei obriga no futebol de 7 que as crianças joguem no mínimo um período? Em Abrantes, há algum clube, algum treinador que esteja preparado para receber e colocar a jogar uma criança que seja portadora de uma qualquer deficiência? E mais grave, haverá algum clube ou treinador de equipa rival, adversária, que diga à sua equipa para deixar jogar essa criança, que não lhe rouba a bola e que lhe permita cumprir o sonho? Quando é que os pais deixam de viver uma segunda infância e deixam de exigir aos filhos que façam aquilo que os pais nunca conseguiram fazer quando tinham a mesma idade? As conclusões são duras, mas claras. Os pais são responsáveis quando transformam os filhos em instrumentos das suas ambições pessoais. Muitos treinadores e dirigentes são responsáveis porque põem à frente resultados em vez de educação humana. Alguns clubes são responsáveis porque promovem a exclusão, o elitismo e ambientes tóxicos. A sociedade é responsável porque normaliza a violência, a intolerância e a ausência de empatia desde cedo. E as estruturas desportivas e políticas são responsáveis quando financiam projetos sem exigir verdadeiramente a qualidade educativa. O futebol de formação devia ser um espaço de alegria, de crescimento, amizade e aprendizagem. Um lugar onde as crianças aprendem a competir sem odiar, a perder sem desistir e a ganhar sem humilhar. Porque o verdadeiro sucesso no desporto de formação não está nas taças que se ganham, está na capacidade de formar jovens com caráter, respeito, empatia e, sobretudo, valores. Porra, valores que levam para a vida muito depois do último apito. Obrigado Nuno, obrigado Duarte, Paulo e Bruno pelas vossas considerações e opiniões que permitiram escrever esta crónica. Até à próxima.
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2: Mais uma vez, muito bom dia. Vamos agora olhar os títulos nos jornais nas bancas esta quarta-feira, dia 20 de maio. Começamos pela capa do Correio da Manhã. Dirigente do Chega faz chorar filha com cebola. Guerra com o ex pela guarda da menor. Também fazia rituais a pedir a morte da madrasta. Presidente da Junta foge à GNR com taxa de 1,7 gramas por litro. Martínez convoca 4 guarda-redes e 5 laterais. No Jornal de Notícias, sentença sobre desvio de 10 milhões congelado há 2 anos no Tribunal PRR, centenas de habitações prontas estão por entregar. Em Aveiro, famílias só conseguem pagar casa com 50 metros quadrados. Em Vila do Conde, presidente da Junta renuncia após polémica com gastos. No Público, o Estado paga até 1.500 euros por hectare para limpeza de terrenos. Crianças pobres, uma em cada 20 teve fome e não comeu por falta de dinheiro. Portugal vai ao Mundial com Gonçalo Guedes e, sem surpresas, governo limita a inteligência artificial nas decisões que afetam trabalhadores. No Diário de Notícias, vitória de Setúbal decide futuro em Assembleia Polémica. Congresso reforça a concentração do PSD no eixo Porto-Braga-Aveiro. Chega Livre e Bloco querem desclassificar documentos de terrorismo pós 25 de Abril. No Amadora Sintra, Ordem dos Médicos diz não haver motivo para nova avaliação a casos denunciados. E na sábado, a Esquadra dos Horrores, todos os depoimentos das vítimas. Festival Gastronómico Prémio recebeu 3 milhões do Estado. Moita Flores diz que comecei a trabalhar aos 16 anos numa loja de pneus e ainda a queda de Liubomir, sem estrela, nem restaurantes em refúgio no Alentejo. Na imprensa económica, no Negócios, devolver TV de frigorífico ou ar-condicionados velhos vai dar descontos em novos. Pinto Luz abre porta à saída das contas da TAP do IGCP. Tribunal de Contas, PS vai deixar passar lei, mas quer discutir visto prévio. Guerra acelera corrida aos automóveis elétricos. E no Jornal Económico, procura por compra de casa dispara 150%. Portugal no Mundial com seleção de 970 milhões. EDP junta negócios no Brasil pela falta de oportunidades nas renováveis. Debate da reforma laboral muda-se para a Assembleia. Passamos à imprensa desportiva. Começamos pela capa do Record. Ataca Anderson. Já há contactos pelo dinamarquês do Aken. Trinco, de 21 anos, pode chegar por 7 milhões. Há ainda outros 6 na mira. E Ullmann não treinou, mas vai ao Jamor. E ainda aos nossos 27, Martínez chama 4 guarda-redes. Ausências de António Silva e Ricardo Horta causam polémica. Palhinha, Potimora, também de fora. Eulálio não larga a rosa. Amorim torce o nariz, prefere estrangeiro ou ano sabático. Piatowski pronto para renovar. Arsenal e Gyökeres conquistam o título. Na capa da bola, os eleitos. Roberto Martínez anunciou escolhas para o Mundial 2026. Ricardo Velho acompanha a equipa de prevenção como quarto guarda-redes. Fulham pressiona Marco Silva. Chiquinho pode ser reforço. Diogo Costa só sai por 60 milhões. Piatowski já pode renovar. Arsenal campeão 22 anos depois. E no jogo, um dia com Farioli, mesa redonda de 2 horas com jogadores internacionais, o aviso aos jogadores antes das férias, o questionário anónimo ao plantel, os planos para a Liga dos Campeões e as reuniões com André Villas-Boas. Sonho cor-de-rosa de Eulálio está vivo. Dombiá está a chegar, terceiro reforço a caminho no negócio que pode chegar aos 23 milhões. Mourinho é real, leva equipa técnica, Florentino quer tê-lo no início de junho. Mala de Martínez leva 27, sonhar sim, candidatos também, favoritos não.

0: que é de 4 guarda-redes e deixa Horta de fora. Bernardo Fontes regressa.
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2: E só já faltam 21 minutos para as 9 da manhã. Bom dia.
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4: E só já estamos a 14 minutos das 9 da manhã. Bom dia.
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5: Viva, bom dia. Vamos a mais uma edição de Legalmente Falando, em antena a partir de agora, já com o jurista Paulo Lourenço em estúdio. Muito bom dia, Paulo.
6: Bom dia.
5: Pergunta desta semana de um ouvinte. Há dias, quando ia para trabalhar, de manhã tinha o vidro do carro partido. Ninguém dos vizinhos viu quem partiu o vidro. Posso apresentar uma queixa na polícia ou tenho de resignar-me a mudar o vidro ou acionar o respectivo seguro? Havendo uma câmara de videovigilância particular, posso tentar mostrar às autoridades esse vídeo ou não conta para nada, como já me disseram?
6: Bom dia, Jerónimo, mais uma vez. Bom dia também aos nossos ouvintes. Pode e deve apresentar a queixa, porque se na verdade quiser acionar o seguro, aquilo que vai efetivamente perguntar é se foi apresentada a queixa, porque não é o caso do nosso ouvinte, não será o caso da esmagadora maioria das pessoas, mas não é descabido pensar que alguém possa eventualmente querer substituir o vidro, parti-lo e depois apresentar à seguradora. Bom, e então existe pelo menos que haja sempre uma participação junto das autoridades, dando conta daquele facto em concreto.

0: uma percepção contra terceiros, não é?
1: Exatamente,
0: é assim que se diz,
1: exatamente.
0: Não é?
1: Dizendo, olha, eu tinha o veículo estacionado à porta da minha casa, no outro dia de manhã levantei-me para ir efetivamente para o trabalho ou fazer outra coisa qualquer e deparei-me com isto, já falei com os meus vizinhos, ninguém viu esta situação, ninguém deu por conta disso e portanto eu quero apresentar queixa, quanto mais não seja, fica aí para fins estatísticos ou pelo menos para justificar perante a seguradora de que na verdade tive aqui um dano e que apresentei a respectiva queixa e portanto neste caso concreto deverá efetivamente fazê-lo. Quanto à utilização das câmaras, pois as câmaras com natureza privada, digamos assim, têm uma limitação, que é a violação exatamente da privacidade alheia. Portanto, se elas não violarem a privacidade alheia, se apanharem zonas públicas ou se apanharem, na verdade, o respectivo veículo, têm legitimidade, digamos assim, para serem utilizadas e os tribunais têm vindo a aceitá-las, não é? Portanto, a única limitação que existe em relação à utilização das câmaras é elas estarem ilegais, portanto, não terem sido comunicadas, porque se tiverem para apanhar uma zona que tenha acesso a terceiros, naturalmente têm que estar comunicadas junto à autoridade da Comissão Nacional de Proteção de Dados, não é? Agora, se estivermos a falar de uma câmara, que a única coisa que está é apontada ao meu próprio veículo e que se vê alguém a chegar junto do veículo, portanto não estou a violar a privacidade de ninguém e, portanto, nesse caso concreto poderá servir como meio de prova, digamos assim, para demandar alguém em tribunal. Portanto, a tendência atual é os tribunais, desde que seja respeitada a privacidade, conseguem aceitar que elas possam ser utilizadas como meio de prova.
0: Muito bem, fica a explicação. Paulo, muito obrigado. Muito bom dia. Voltamos dos 8 dias com mais uma edição do Legalmente Falando.
1: Bom dia.
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3: 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Bom dia, boa quarta-feira. Lembro agora as temperaturas máximas previstas para hoje, que vão rondar os 23 graus no Porto, 28 em Coimbra e Faro, 29 em Vila de Rei, 30 em Mação e Torres Novas, 31 em Lisboa, Abrantes, Constância, Sardual, Tomar e Barquinha, 32 no Entroncamento e 33 em Santarém. Vamos à música. Bom dia.

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3: Muito bom dia. Um sismo de 5.8 na escala de Richter foi registado esta quarta-feira na região turca de Mataliya, na Anatólia Oriental, de acordo com o Departamento de Gestão de Desastres do país. Segundo o organismo, citado pela imprensa local, não há vítimas a registar do terremoto, que teve epicentro a 7 km de profundidade no distrito de Batalgazi, perto da fronteira com a Síria. De acordo com o governador de Mataliya, Sedar Yavuz, as escolas da região foram evacuadas, estando a ser discutida a suspensão de todas as atividades letivas nos próximos dias. A Câmara de Tomar aprovou esta semana o regulamento da futura taxa turística municipal, que prevê a cobrança de 2 euros por dormida até ao máximo de 5 noites consecutivas, seguindo agora para a consulta pública durante a apresentação da proposta aprovada por unanimidade em reunião de executivo. O presidente do município de Tomar explicou que a taxa terá um valor único ao longo de todo o ano, aplicando-se apenas a hóspedes com mais de 12 anos. A partir das 5 dormidas já não paga a taxa turística, afirmou Tiago Carrão, acrescentando que o modelo final resultou também de uma reunião promovida pelo município com operadores turísticos, incluindo hotelaria e alojamento local. Segundo Tiago Carrão, numa fase inicial, chegou a ser ponderada a existência de valores diferenciados consoantes a época do ano, numa lógica de sazonalidade turística, mas chegaram à conclusão que tal não faria sentido, porque a sazonalidade não é igual para todos, justificou a autarca, explicando que o executivo optou por fixar o valor em 2 euros por noite ao longo de todo o ano. O presidente da Câmara sublinhou ainda que o montante não nasce do ar, indicando que o regulamento inclui um anexo técnico onde são calculados os custos associados ao turismo no concelho. O regulamento prevê ainda um conjunto de isenções, nomeadamente para os peregrinos. O ministro da Economia e da Coesão Territorial, Castro Almeida, disse que o combustível para aviões não será um problema para o turismo no país. O governante falava aos jornalistas após a apresentação da nova campanha promovida pelo Turismo de Portugal e destinada ao turismo interno, intitulada Não Procures Mais Longe, Encontra o Teu País, criada na sequência dos impactos provocados pelo mau tempo no início do ano em várias regiões que enfrentam uma necessidade acrescida de dinamização económica. Questionado sobre a eventual atualidade do combustível não faltar para os aviões que transportam milhares de turistas para Portugal, mas do preço daquele pesar no bolso dos portugueses face aos aumentos sucessivos e que tal poder vir a ser um problema para o turismo interno ao qual se dirige esta campanha, o ministro respondeu que as pessoas farão as férias que puderem fazer.
4: Agora, a parte dos combustíveis, designadamente do combustível para os aviões, tudo indica que não vai ser um problema para Portugal. Com os dados que nós temos hoje, não será um problema a componente do turismo por causa do efeito do combustível dos aviões. Para aqui o nosso ponto é acentuar esta realidade que as pessoas não devem esquecer. Houve um problema grave no centro do país, na região de Leiria, nos territórios próximos de Leiria, e o país é muito solidário. Na hora de fazer escolhas, apelamos a que o país se lembre de que é solidário e que esta região precisa mais do que as outras.
5: Sim.
4: As pessoas farão as férias que puderem fazer. O nosso apelo é apenas que, ao equacionar os destinos de férias para quem puder fazer férias, não se esqueça do turismo interno e desta região em particular, para quem puder fazer férias pelo tempo que puder fazê-las, evidentemente.
3: Castro Almeida adiantou que este ano o crescimento deste setor tem sido mais moderado, refletindo o contexto internacional e os efeitos das intempéries, e rejeitou a ideia de que o país tenha turistas a mais. As festas de São João e da Cidade do Entroncamento regressam entre 19 e 27 de junho, com concertos, tasquinhas e também envolvência associativa, um evento que a autarquia quer afirmar como símbolo de uma cidade viva, moderna e participada. O presidente da Câmara Municipal do Entroncamento, Nelson Cunha, disse que as festas continuam a afirmar-se como um dos maiores momentos da celebração coletiva do Entroncamento e da região. As festas de São João e da Cidade do Entroncamento integram concertos de David Fonseca, Kim Barreiros, Os 4 e Meia, Pesticida e Missy Miles, entre outros, repartidos entre o Palco Cidade e o Palco Praça, no centro da cidade, num programa que aposta também em animação cultural, tasquinhas, associativismo e identidade local. O autarca destacou ainda o lançamento daquele que considera ser o primeiro modelo de naming sponsor associado a festas da cidade na região, através da designação Festas de São João e da Cidade by Entre Linhas. Istambul é o palco para a primeira grande final europeia da temporada 25-26 e o Besiktas parte que irá receber esta quarta-feira o duelo entre os alemães do Friburgo e os ingleses do Aston Villa no derradeiro encontro da Liga Europa. Este será o coroar do primeiro campeão europeu da época, que está perto de chegar ao fim, mas também uma via direta para a Liga dos Campeões, seja para os germânicos, que eliminaram o Sporting de Braga na meia-final, ou para o Sporting. Sim, o Sporting será o segundo maior beneficiado caso o Aston Villa conquiste o troféu, já que o facto da turma de Birmingham ter a quarta posição da Premier League assegurada já irá direta para a Champions em 2026-27, o que dá lugar direto para os Leões, consoante o que critica o ranking de coeficientes da UEFA desta temporada. Mas em jogo, hoje está o primeiro troféu europeu. O Friburgo é conhecido por ser uma equipa pragmática em frente à baliza, mas será ultrapassar o super favorito Aston Villa, que tem um plantel recheado de talentos. A final da segunda prova europeia de clubes da UEFA mais cobiçada está agendada para esta quarta-feira, a partir das 20 horas, horário de Portugal Continental, no Besiktas Park, em Istambul, e terá a arbitragem do francês François Letexier. As notícias, essas regressam daqui a pouco. Continuo desse lado. Tenham um bom dia. Boa quarta-feira.
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0: Patrícia, agora sim.
5: Vocês ainda sentem isto?
0: Mas há sempre coisas diferentes, a particularidade mesmo do mesmo sítio.
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7: Muito bom dia, são 9 horas e 10 minutos. Na cidade de Abrantes, de onde imita a Antena Livre, agora estão 16 graus. Uma informação da Meteo Abrantes.
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19: 14 minutos depois das 9, estamos juntos na Antena Livre e na edição da manhã até bem perto das 11, de segunda a sábado. Seja muito bem-vindo.
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0: E esta é uma quarta-feira, 20 de maio, com previsões de céu pouco nublado ou limpo, apresentando-se temporariamente muito nublado no litoral norte do Cabo Raso e até ao final da manhã. O vento vai ser em geral fraco, entre 20 a 30 km/h, e as temperaturas máximas hoje sobem até aos 23 graus no Porto, 28 em Coimbra e Faro, 29 em Vila de Rei, 30 em Mação e Torres Novas, 31 em Lisboa, Abrantes, Constância, Cerdoal, Tomar e Vila Nova da Barquinha, 32 no Entroncamento e 33 em Santarém. Tenham uma ótima quarta-feira, bom dia. Agora estão 17 graus.
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0: E vamos saber agora o que aconteceu no dia de hoje, mas há muitos anos atrás. Quem nos conta tudo é o Daniel Vieira, nesta quarta-feira, em mais uma edição de Os Dias da História.
7: 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Os Dias da História, uma compilação de Paulo Jorge de Sousa Pinto, com edição de Daniel Vieira. 20 de maio, 1449. Batalha de Alfarrobeira. Foi junto à ribeira de Alfarrobeira, entre Alverca e Vilonga, que ocorreu neste dia um confronto entre o exército de Dom Afonso V, composto por cerca de 20 mil homens, e as forças leais ao seu tio, Dom Pedro, Duque de Coimbra, em número incerto, mas muito inferior. Dom Pedro havia saído de Coimbra e estava em marcha em direção a Lisboa. Assentou arraiais em Alfarrobeira ao ser informado de que o rei, que se encontrava em Santarém com as suas tropas, iria interceptá-lo antes de alcançar a capital. O confronto foi breve, devido à esmagadora superioridade das forças régias, tendo Dom Pedro e os fidalgos mais importantes do seu séquito morrido no decorrer dos combates. A batalha foi o desfecho do conflito entre Dom Pedro e Dom Afonso V, que tivera início em 1400.

0: diversos setores da nobreza e protelou a entrega do poder ao sobrinho num ambiente de crescente crispação. Em 1448, afastou-se para os seus domínios em Coimbra e, apesar de várias tentativas de reconciliação, as relações entre ambos tornaram-se cada vez mais tensas até culminarem na Guerra Aberta, que teve o seu derradeiro capítulo na Batalha de Alfarrobeira. A morte de Dom Pedro em combate causou reações no plano internacional, nomeadamente por parte de Castela, Borgonha e do Papa Nicolau V. A batalha assinalou a vitória dos setores da alta nobreza, nomeadamente do Duque de Bragança, a quem as medidas de centralização levadas a cabo pela regência do Infante haviam degradado profundamente e que encontravam em Dom Afonso V o monarca mais permeável aos seus interesses. Este reinado foi, portanto, marcado por uma quebra do poder e autoridade régias que só foi travada e invertida por Dom João II a partir de 1481. 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
3: Mais uma vez, muito bom dia. Vamos agora olhar os títulos nos jornais das bancas esta quarta-feira, dia 20 de maio. Começamos pela capa do Correio da Manhã. Dirigente do Chega faz chorar filha com cebola. Guerra com o ex pela guarda da menor. Também fazia rituais a pedir a morte da madrasta. Presidente da Junta foge à GNR com taxa de 1,7 gramas por litro. Martínez convoca 4 guarda-redes e 5 laterais. No Jornal de Notícias, sentença sobre desvio de 10 milhões congelados há 2 anos no Tribunal PRR, centenas de habitações prontas estão por entregar. Em Aveiro, famílias só conseguem pagar casa com 50 metros quadrados. Em Vila do Conde, presidente da Junta renuncia após polémica com gastos. No Público, o Estado paga até 1.500 euros por hectare para limpeza de terrenos. Crianças pobres, uma em cada 20 teve fome e não comeu por falta de dinheiro. Portugal vai ao Mundial com Gonçalo Guedes e, sem surpresas, governo limita a inteligência artificial nas decisões que afetam trabalhadores. No Diário de Notícias, vitória de Setúbal decide futuro em Assembleia Polémica. Congresso reforça a concentração do PSD no eixo Porto-Braga-Aveiro. Chega Livre e Bloco querem desclassificar documentos de terrorismo pós 25 de Abril. No Amadora Sintra, Ordem dos Médicos diz não haver motivo para nova avaliação a casos denunciados. E na sábado, a Esquadra dos Horrores, todos os depoimentos das vítimas, Festival Gastronómico Prémio recebeu 3 milhões do Estado. Moita Flores diz que comecei a trabalhar aos 16 anos numa loja de pneus e ainda a queda de Liubomir, sem estrela, nem restaurantes em refúgio no Alentejo. Na imprensa económica, no Negócios, devolver TV de frigorífico ou ar-condicionados velhos vai dar descontos em novos. Pinto Luz abre porta à saída das contas da TAP do IGCP. Tribunal de Contas, PS vai deixar passar lei, mas quer discutir visto prévio. Guerra acelera a corrida aos automóveis elétricos. E no Jornal Económico, procura por compra de casa dispara 150%. Portugal no Mundial com seleção de 970 milhões. EDP junta negócios no Brasil pela falta de oportunidades nas renováveis. Debate da reforma laboral muda-se para a Assembleia. Passamos à imprensa desportiva. Começamos pela capa do Record. Ataca Anderson. Já há contactos pelo dinamarquês do Aken. Trinco de 21 anos pode chegar por 7 milhões. Há ainda outros 6 na mira. Ullmann não treinou, mas vai ao Jamor. Ainda aos nossos 27, Martínez chama 4 guarda-redes. Ausências de António Silva e Ricardo Horta causam polémica. Palhinha, Potimora, também de fora. Eulálio não larga a rosa. Amorim torce o nariz, prefere estrangeiro ou ano sabático. Piatowski pronto para renovar. Arsenal e Gyökeres conquistam o título. Na capa da bola, os eleitos. Roberto Martínez anunciou escolhas para o Mundial 2026. Ricardo Velho acompanha a equipa de prevenção como quarto guarda-redes. Fulham pressiona Marco Silva, Chiquinho pode ser reforço, Diogo Costa só sai por 60 milhões, Piatowski já pode renovar, Arsenal campeão 22 anos depois. E no jogo, um dia com Farioli, mesa

0: clube onde há 2 horas com jogadores internacionais, o aviso aos jogadores antes das férias, o questionário anónimo ao plantel, os planos para a Liga dos Campeões e as reuniões com André Villas-Boas. Sonho cor-de-rosa de Eulálio está vivo. Dom Biá está a chegar, terceiro reforço a caminho num negócio que pode chegar aos 23 milhões. Mourinho é real, leva equipa técnica, Florentino quer tê-lo no início de junho. Mala de Martínez leva 27, sonhar sim, candidatos também, favoritos não. De 4 guarda-redes e deixa Horta de fora. Bernardo Fontes regressa.
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2: Faltam 25 minutos para as 10 da manhã.
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4: E daqui a 15 minutos serão 10 horas da manhã.
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2: Saudações a todos os consumidores que acompanham mais uma rubrica em parceria com a Deco Centro aqui na sua rádio. O fim das moratórias de crédito pode trazer aqui algumas dificuldades e, portanto, neste sentido, face a este contexto que ainda se vive e que as famílias têm agora que ter um pagamento normal das suas prestações de crédito à habitação, nem todas conseguem retomar imediatamente o cumprimento dos seus encargos nas condições anteriores. A DEC alerta os consumidores para que não esperem pelo incumprimento. Assim que percebam das dificuldades, deverão então contactar de imediato a instituição de crédito para procurar soluções adequadas. Se no final do moratório o consumidor verificar que não consegue retomar este pagamento da prestação do crédito, deve agir de imediato. O contacto atempado com as instituições de crédito é essencial para evitar o agravamento da situação e aumentar a probabilidade de encontrar uma solução de reestruturação adequada. As instituições de crédito estão obrigadas, perante sinais de risco de incumprimento, a avaliar a situação do seu cliente e também a promover medidas que evitem a sua entrada em incumprimento. Este dever decorre, nomeadamente, dos mecanismos previstos no PARI, Plano de Ação para o Risco de Incumprimento, que impõe aos bancos a identificação aqui precoce de situações de dificuldade e a apresentação de soluções adequadas em ocorrência de incumprimento. Caso o incumprimento venha a verificar, é então aqui que o consumidor é integrado no PERSI, o procedimento extrajudicial de regularização de situações de incumprimento, que obriga as instituições de crédito a avaliar soluções de renegociação da dívida e evitar sempre que possível a execução imediata do crédito. Este mecanismo visa promover a regularização da situação de forma negociada. Já sabe, se precisar de apoio, o gabinete A proteção financeira está disponível e pode contactar a DEC Centro pelo 239-841-004 ou através do endereço eletrónico deco.centro@deco.pt. 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
3: Espaço DECO com Isa Tudela, todas as semanas aqui na Antena Livre pela DECO Centro. Estamos a caminho das 11 da manhã, bom dia. Agora há música na Antena Livre para ouvir a música como você gosta.

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0: 5.8 na escala de Richter foi registado esta quarta-feira na região turca de Mataliya, na Anatólia Oriental, de acordo com o Departamento de Gestão de Desastres do país. Segundo o organismo, citado pela imprensa local, não há vítimas a registrar do terremoto, que teve epicentro a 7 km de profundidade no distrito de Batalgazi, perto da fronteira com a Síria. De acordo com o governador de Mataliya, Sedar Yavuz, as escolas da região foram evacuadas, estando a ser discutida a suspensão de todas as atividades letivas nos próximos dias. A Câmara de Tomar aprovou esta semana o regulamento da futura taxa turística municipal, que prevê a cobrança de 2 euros por dormida até ao máximo de 5 noites consecutivas, seguindo agora para a consulta pública durante a apresentação da proposta aprovada por unanimidade em reunião de executivo. O presidente do município de Tomar explicou que a taxa terá um valor único ao longo de todo o ano, aplicando-se apenas a hóspedes com mais de 12 anos. A partir das 5 dormidas já não paga a taxa turística, afirmou Tiago Carrão, acrescentando que o modelo final resultou também de uma reunião promovida pelo município com operadores turísticos, incluindo hotelaria e alojamento local. Segundo Tiago Carrão, numa fase inicial, chegou a ser ponderada a existência de valores diferenciados consoante a época do ano, numa lógica de sazonalidade turística, mas chegaram à conclusão que tal não faria sentido, porque a sazonalidade não é igual para todos, justificou a autarca, explicando que o executivo optou por fixar o valor em 2 euros por noite ao longo de todo o ano. O presidente da Câmara sublinhou ainda que o montante não nasce do ar, indicando que o regulamento inclui um anexo técnico onde são calculados os custos associados ao turismo no concelho. O regulamento prevê ainda um conjunto de isenções, nomeadamente para os peregrinos. O ministro da Economia e da Coesão Territorial, Castro Almeida, disse que o combustível para aviões não será um problema para o turismo no país. O governante falava aos jornalistas após a apresentação da nova campanha promovida pelo Turismo de Portugal e destinada ao turismo interno, intitulada Não Procures Mais Longe, Encontra o Teu País, criada na sequência dos impactos provocados pelo mau tempo no início do ano em várias regiões que enfrentam uma necessidade acrescida de dinamização económica. Questionado sobre a eventual do combustível não faltar para os aviões que transportam milhares de turistas para Portugal, mas do preço daquele pesar no bolso dos portugueses face aos aumentos sucessivos e que tal poder vir a ser um problema para o turismo interno ao qual se dirige esta campanha, o ministro respondeu que as pessoas farão as férias que puderem fazer.
1: Agora, a parte dos combustíveis, designadamente do combustível para os aviões, tudo indica que não vai ser um problema para Portugal. Com os dados que nós temos hoje, não será um problema a componente do turismo por causa do efeito do combustível dos aviões. Para aqui o nosso ponto é acentuar esta realidade que as pessoas não devem esquecer. Houve um problema grave no centro do país, na região de Leiria, nos territórios próximos de Leiria, e o país é muito solidário. Na hora de fazer escolhas, apelamos a que o país se lembre de que é solidário e que esta região precisa mais do que as outras.
2: Sim.
1: As pessoas farão as férias que puderem fazer. O nosso apelo é apenas que, ao equacionar os destinos de férias para quem puder fazer férias, não se esqueça do turismo interno e desta região em particular, para quem puder fazer férias pelo tempo que puder fazê-las, evidentemente.
0: Castro Almeida adiantou que este ano o crescimento deste setor tem sido mais moderado, refletindo o contexto internacional e os efeitos das intempéries, e rejeitou a ideia de que o país tenha turistas a mais. As festas de São João e da cidade do Entroncamento regressam entre 19 e 27 de junho, com concertos, tasquinhas e também envolvência associativa, um evento que a autarquia quer afirmar como símbolo de uma cidade viva, moderna e participada. O presidente da Câmara Municipal do Entroncamento, Nelson Cunha, disse que as festas continuam a afirmar-se como um dos maiores momentos de celebração coletiva do Entroncamento e da região. As festas de São João e da cidade do Entroncamento integram concertos de David Fonseca, Kim Barreiros, Os 4 e Meia, Pesticida e Missy Miles, entre outros, repartidos entre o Palco Cidade e o Palco Praça, no centro da cidade, num programa que aposta também em animação cultural, tasquinhas, associativismo e identidade local. O autarca destacou ainda o lançamento daquele que considera ser o primeiro modelo de naming sponsor associado a festas da cidade na região, através da designação Festas de São João e da Cidade by Entre Linhas. Istambul é o palco para a primeira grande final europeia da temporada 25-26 e o Beşiktaş parte que irá receber esta quarta-feira o duelo entre os alemães do Friburgo e os ingleses do Aston Villa no derradeiro encontro da Liga Europa. Este será o coroar do primeiro campeão europeu da época, que está perto de chegar ao fim, mas também uma via direta para a Liga dos Campeões, seja para os germânicos, que eliminaram o Sporting de Braga na meia-final, ou para o Sporting. Sim, o Sporting será o segundo maior beneficiado caso o Aston Villa conquiste o troféu, já que o facto da turma de Birmingham ter a quarta posição da Premier League assegurada já irá direta para a Champions em 2026-27, o que dá lugar direto para os Leões, consoante o que dita o ranking de coeficientes da UEFA desta temporada. Mas em jogo, hoje, está o primeiro troféu europeu. O Friburgo é conhecido por ser uma equipa pragmática em frente à baliza, mas será de ultrapassar o super favorito Aston Villa, que tem um plantel recheado de talentos. A final da segunda prova europeia de clubes da UEFA mais cobiçada está agendada para esta quarta-feira, a partir das 20 horas, horário de Portugal Continental, no Beşiktaş Park, em Istambul, e terá a arbitragem do francês François Letexier. As notícias, essas regressam daqui a pouco. Continuo desse lado. Tenham um bom dia. Boa quarta-feira.
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17: 24 graus é a temperatura neste momento.
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17: O tempo não para, já estamos com 14 minutos para além das 11.
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17: E pronto. Está tudo a postos para mais uma viagem no tempo. Estamos, a partir de agora, na Hora do Vinil. Eu sou a Helena Gomes e desejo-lhe a continuação de uma grande semana.

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0: 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Até já.
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0: Obrigada pela companhia que nos fez. Já a seguir, toda a informação importante. Especialmente a si, eu desejo-lhe um fantástico dia.
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1: E vamos às notícias mais importantes desta quarta-feira. Muito boa tarde.

0: Muito boa tarde. Tago já iniciou trabalhos no âmbito do programa Condomínios de Aldeia. Tomar avança com taxa turística de 2 euros e isenção para peregrinos. Risco de pobreza em Portugal desceu para 15,4% em 2025, mas desigualdades persistem. Esta quarta-feira, na Informação Antena Livre, a opinião é de André Grácio. Estes são temas em destaque na edição, que começa agora.
1: Informação com a jornalista Patrícia Seixas.
0: O Conselho Europeu e o Parlamento Europeu chegaram a um acordo provisório para legislar o fim de taxas alfandegárias da União Europeia a produtos importados dos Estados Unidos da América, em troca de impedir a aplicação de tarifas elevadas a produtos europeus em solo norte-americano. A União Europeia tinha delineado um acordo geral com Donald Trump em julho do ano passado e chegou agora a um consenso relativamente ao texto legislativo que o sustenta. Nas medidas agora definidas, a União Europeia compromete-se a dar acesso preferencial a produtos agrícolas e marítimos norte-americanos. O presidente norte-americano já avisou que as novas medidas da União Europeia têm de estar em vigor até dia 4 de julho, dia da independência nos Estados Unidos, ou ameaçou aumentar as tarifas do setor automóvel de 15% para 25%. Se o Parlamento Europeu aprovar os termos deste acordo, numa discussão prevista para meados de junho, o prazo deve ser cumprido. A taxa de risco de pobreza desceu de 17% em 2023 para 15,4% em 2025, mantendo a tendência de redução iniciada no ano anterior, indica o relatório elaborado por investigadores da nova SBE, que sublinha, contudo, que continuam a existir fragilidades estruturais em vários domínios. O estudo mostra que o rendimento médio disponível aumentou de 9.856 euros em 2014 para 14.951 euros em 2025. 24, correspondendo a um crescimento real do poder de compra de 25,2% depois de descontada a inflação. Os maiores ganhos relativos ocorreram entre os rendimentos mais baixos, com aumentos superiores a 30% nos primeiros 5 décimos da distribuição. Apesar da melhoria dos indicadores médios, a pobreza continua particularmente elevada entre desempregados, com 42,6%, famílias monoparentais, 35,1% e pessoas com menor escolaridade. Em 2024, havia cerca de 301 mil crianças pobres e 541 mil pessoas com mais de 65 anos em situação de pobreza. O relatório conclui também que os 10% mais ricos continuam a concentrar quase 8 vezes mais rendimento do que os 10% mais pobres, enquanto os 25% mais ricos detêm 46,5% do rendimento nacional. No capítulo dedicado à privação infantil, os investigadores concluem que quase 30% das crianças pobres vivem em situação de privação material e social. Entre estas, cerca de metade não participa regularmente em atividades extracurriculares ou de lazer e mais de um terço vive em habitações sobrelotadas. Os investigadores destacam também o papel das transferências sociais na redução da pobreza. Sem apoios sociais, a taxa de pobreza subiria para 40,3%, refere o documento, que aponta ainda para a existência de 214 mil beneficiários do rendimento social de inserção em 2025, dos quais quase um terço são menores de idade. As desigualdades regionais permanecem significativas. O Alentejo registava a taxa de pobreza mais elevada do país, com 17,9%, enquanto a Grande Lisboa apresentava a mais baixa, com 12,2%. Já os Açores e a Madeira destacavam-se pelos níveis mais elevados de privação material e social. A Câmara de Tomar aprovou esta semana o regulamento da futura taxa turística municipal, que prevê a cobrança de 2 euros por dormida até ao máximo de 5 noites consecutivas, seguindo agora para consulta pública. Durante a apresentação da proposta aprovada por unanimidade em reunião do Executivo, o presidente do município de Tomar explicou que a taxa terá um valor único ao longo de todo o ano, aplicando-se apenas a hóspedes com mais de 12 anos. A partir das 5 dormidas, já não é paga a taxa turística turística, afirmou Tiago Carrão, acrescentando que o modelo final resultou também de uma reunião promovida pelo município com operadores turísticos, incluindo hotelaria e alojamento local. Segundo Tiago Carrão, numa fase inicial chegou a ser ponderada a existência de valores diferenciados consoante a época do ano, numa lógica de sazonalidade turística. No entanto, chegámos à conclusão que tal não faria sentido, porque a sazonalidade não é igual para todos, justificou o autarca, explicando que o executivo optou por fixar o valor em 2 euros por noite ao longo de todo o ano. O presidente da Câmara sublinhou ainda que o montante não nasce do ar, indicando que o regulamento inclui um anexo técnico onde são calculados os custos associados ao turismo no concelho. O regulamento prevê ainda um conjunto de isenções, nomeadamente para peregrinos. O Turismo de Portugal lançou uma campanha em Porto de Mós que convida os portugueses a redescobrirem o país após diversas regiões terem sido atingidas pelo mau tempo no início do ano. O presidente do Turismo de Portugal, Carlos Abade, na apresentação da campanha no Castelo de Porto de Mós, convidou os portugueses a redescobrirem Portugal.
2: É bom dar nota de que esta campanha resulta efetivamente da necessidade de dar uma resposta clara e rápida àquilo que foram as consequências das tempestades de 2026. É este o espírito desta campanha. Uma campanha que convida os portugueses a redescobrirem Portugal e a valorizarem aquilo que está próximo, da natureza ao património, de experiências culturais a vivências autênticas, muitas vezes a poucos quilómetros de casa. E ao fazê-lo, afirmamos a confiança nos territórios e nos portugueses, assim como, importante referir, na capacidade que o turismo tem de ser um promotor ativo e por excelência do processo de recuperação do país perante os prejuízos causados pelas tempestades que assolaram Portugal no início deste ano. A campanha de promoção de turismo interno que hoje se lança traduz-se assim num instrumento robusto para ajudar a construir um turismo que gere cada vez mais valor e que seja cada vez mais equilibrado, mais sustentável e gerador de maior impacto nos territórios e nas pessoas. É este o fim último que nos move e é este o caminho que queremos continuar a reforçar.
0: Na apresentação da campanha denominada Não Procures Mais Longe, Encontra o Teu País, o presidente do município de Porto de Mós, Jorge Vala, destacou a importância do seu lançamento neste território.
3: Porque estamos em Leiria, na região de Leiria, um território muito abalado pelas recentes tempestades, e esta iniciativa é mais uma daquelas que contribui para aquilo que muito temos pedido e falado, a importância de termos presente os nossos governantes para não sairmos de cena, ou seja, para continuarmos a fazer perceber ao país não só a importância que estas iniciativas têm, mas sobretudo a importância que tem o país não nos esquecer. A região de Leiria precisa de vocês e sobretudo a região de Leiria continua a ser uma região com o encanto que tinha antes. Enfim, com alguma destruição, mas é disso que é feita a massa desta gente, capaz para se reerguer, capaz para se levantar e capaz para continuar a sorrir, a receber da melhor forma aqueles que nos querem visitar.
0: O ministro da Economia e da Coesão Territorial, Castro Almeida, disse que o combustível para aviões não será um problema para o turismo no país. O governante falava aos jornalistas após a apresentação da nova campanha promovida pelo Turismo de Portugal e destinada ao turismo interno, criada na sequência dos impactos provocados pelo mau tempo no início do ano em várias regiões que enfrentam uma necessidade acrescida de dinamização económica. Questionado sobre a eventualidade do combustível não faltar para os aviões que transportam milhares de turistas para Portugal, mas do preço daquele pesar no bolso dos portugueses face aos aumentos sucessivos e de tal poder ser um problema para o turismo interno, ao qual se dirige esta campanha, o ministro respondeu que as pessoas farão as férias que puderem fazer.
4: Agora, a parte dos combustíveis, designadamente do combustível para os aviões, tudo indica que não vai ser um problema para Portugal. Com os dados que nós temos hoje, não será um problema a componente do turismo por causa do efeito do combustível dos aviões. Para aqui o nosso ponto é acentuar esta realidade que as pessoas não devem esquecer. Houve um problema grave no centro do país, na região de Leiria, nos territórios próximos de Leiria, e o país é muito solidário. Na hora de fazer escolhas, apelamos a que o país se lembre de que é solidário e que esta região precisa mais do que as outras.
5: Sim.
4: As pessoas farão as férias que puderem fazer. O nosso apelo é apenas que, ao equacionar os destinos de férias para quem puder fazer férias, não se esqueça do turismo interno e desta região em particular, para quem puder fazer férias pelo tempo que puder fazê-las, evidentemente.
0: Já na sessão de apresentação da campanha, que decorreu no Castelo de Porto de Mós, o ministro recuou aos meses de janeiro e fevereiro para lembrar os fenómenos climatéricos extremos que atingiram o país e provocaram danos profundos em infraestruturas, habitações e também no tecido económico e social.
5: Em 2026, o crescimento tem sido mais moderado, refletindo o contexto internacional e os efeitos das intempéries, particularmente visíveis em regiões como aquela onde hoje estamos. Mas falámos de crescimento mais moderado, mas falámos de crescimento, apesar de tudo. Importa também sublinhar um dado essencial. O turismo continua a demonstrar a sua solidez e capacidade de geração de valor. De acordo com o Banco de Portugal, no primeiro trimestre de 2026, que terminámos há pouco, as receitas turísticas ultrapassaram os 5,1 mil milhões de euros, o que representa um crescimento de cerca de 3,8% face ao mesmo período do ano anterior. Falo do primeiro trimestre de 2026. Só no mês de março, as exportações associadas ao turismo cresceram 6,7%, atingindo mais de 2 mil milhões. São números que confirmam que, mesmo num contexto mais exigente, o turismo continua a afirmar-se como um dos principais motores da economia portuguesa. E importa também clarificar uma ideia que, por vezes, surge no debate público. Há quem diga que Portugal tem turistas a mais. Mas essa é uma percepção que não corresponde à realidade do país como um todo. É verdade que, em determinados períodos do ano e em alguns locais específicos, existe maior pressão. Mas isso não acontece todo o ano, nem acontece em todo o território. O que temos, isso sim, é a necessidade de distribuir melhor os fluxos, no espaço e no tempo, e de valorizar mais os territórios. É precisamente por isso que o turismo interno assume uma importância estratégica e é um instrumento central de política pública. Porque contribui para estabilizar a atividade ao longo do ano. Porque apoia diretamente o tecido empresarial nacional. E porque assegura que a riqueza gerada pelo turismo chega a todos os territórios.
0: Castro Almeida a adiantar que este ano o crescimento do setor do turismo tem sido mais moderado, refletindo o contexto internacional e os efeitos das intempéries, mas rejeitam a ideia de que o país tenha turistas a mais. A Tagus candidatou-se ao programa Condomínios de Aldeia, conseguindo aprovação para fazer intervenção em 10 aldeias do Conselho de Abrantes. Destas 10 aldeias, só houve adesão significativa da população em 7. E é nestas 7 que os trabalhos vão incidir na modificação da paisagem florestal nos 100 metros à volta das zonas urbanas. Em Lercas, na freguesia de Mouriscas, começou este trabalho de limpeza nas faixas correspondentes à intervenção e nas quais os proprietários fizeram a sua adesão. Depois do verão, haverá a possibilidade da segunda fase, ou seja, plantação de espécies produtivas como olival, vinha, pomares, figueiras ou medronhos, tudo espécies que podem funcionar como tampão a um eventual incêndio florestal. Conceição Pereira, a técnica coordenadora da Tagus, explica que em 3 destas aldeias a adesão de proprietários foi inferior a 30%, pelo que os trabalhos não vão ser executados.
6: Efetivamente é um desafio novo para a Tagus, mas é um desafio que nós sempre tivemos muita vontade de trabalhar, porque consideramos que é uma proximidade muito grande com as aldeias locais com a melhoria da sua qualidade de vida e do seu bem-estar. Efetivamente, a Tagus, por orientação da direção, candidatou-se ao aviso número 8 dos condomínios da aldeia. Nesta candidatura existe uma abrangência de 10 aldeias e destas 10 aldeias nós tivemos uma aderência significativa da população em cerca de 7. São estas 7 aldeias vez que iremos começar, e portanto dentro destas sete iniciámos pela aldeia das Lercas, que é uma aldeia que já por si só é muito sujeita à questão dos incêndios, e agradecer muito à comunidade das Lercas esta taxa de aderência superior a 80%, e isto significa que num programa de condomínio de aldeias vai ser verificado e visível o impacto que esta medida tem nesta aldeia, de resiliência aos incêndios, de dinâmica de comunitária, de valorização do património. Foi por aqui que começámos. Durante o mês de maio e junho vamos executar as sete aldeias que aderiram ao programa do condomínio de aldeias. E nestas sete aldeias estão a participar cerca de 138 proprietários numa intervenção que representa cerca de 67 hectares. Estamos na expectativa que aldeias que tiveram uma taxa de aderência que lhes permite ainda a execução, que as pessoas possam ainda aderir quando verificarem as máquinas no terreno, quando verificarem a transformação e a melhoria das suas propriedades, que possam aderir, sendo certo que este aviso de concurso e este procedimento de contratação pública está limitado para as pessoas que aderiram e permite ainda assim algumas aderências. Três aldeias que ficaram de fora com muita pena nossa, e foram elas os bairros Cimeiro e Fundeiro e também a Abrançalha de Baixo, porque entendemos que uma aderência inferior a 30% não é representativa no território. Portanto, um bem-aja muito grande àqueles que aderiram, aproveitem esta oportunidade e transformem e melhorem as suas comunidades locais.
7: Falamos aqui, Conceição, de uma situação muito clara. Os terrenos, e é sempre a dúvida que algumas pessoas têm, os terrenos não saem da propriedade dos proprietários, da posse dos proprietários, há apenas alguém que vai fazer a limpeza. E esta é muitas vezes as dúvidas que se colocam, de vêm aqui e querem levar aquilo que é meu.
6: Não, de forma alguma, claro que não. A intenção do programa, e é um programa financiado através do Fundo Ambiental, não é essa. A pessoa entende aderir e a transformação da paisagem que ela pretende é ela que escolhe. Ninguém mexe da propriedade por obrigação, a propriedade continuará a ser sua. Existe um benefício muito grande, que é a pessoa tem a obrigatoriedade de limpar essa propriedade até 30 de junho, neste ano até 30 de junho. Essa limpeza é feita pelo Fundo Ambiental através da TAGOS, portanto essa limpeza é gratuita e é a pessoa até, nós agradecemos muito que as pessoas até venham lá e verifiquem, se tiverem oportunidade, claro, verifiquem a limpeza que está a ser feita na sua propriedade, mas além da limpeza ainda podemos colocar plantações. E portanto isto é um benefício que é dado às pessoas, tantas vezes que nós questionamos, quer dizer, eu estou a contribuir com oxigênio para o mundo, para a comunidade, e não sou ajudado de alguma maneira. Isso é mentira. O programa Condomínios da Aldeia pretende efetivamente proteger estas populações, valorizar pelo facto de elas terem estas propriedades, e às vezes por razões financeiras nem sempre a propriedade e a floresta é suficientemente produtiva financeira, dá resultados financeiros, e aqui é uma limpeza que é feita de forma gratuita e por indicação, o proprietário é que escolhe. Não, eu quero apenas fazer limpeza, não, eu gostava de pôr algumas árvores de fruto, algumas oliveiras, medronheiros, e portanto é nunca sem autorização, e a propriedade e o proprietário é sempre dono da propriedade, claro.
7: Pararam-se com problemas aqueles que existem que têm a ver com a propriedade, ou seja, com a posse, com herdeiros, com propriedades que ninguém sabe de quem são e que possam estar no meio desta zona a intervencionar?
6: Deparámo-nos, sim, deparámo-nos com essas dificuldades. Também é uma oportunidade, inclusive, das próprias pessoas regularizarem as suas propriedades, os seus registros, os seus cadastros, e portanto, efetivamente, demos-nos conta que tivemos aqui algumas dificuldades, e que foram dificuldades muito grandes, porque depois, seja por heranças, seja porque as propriedades passaram a ser partilhadas, e tivemos muitas dificuldades nisso, com a ajuda dos próprios proprietários foram-se regularizando algumas das situações, outras infelizmente não, mas fica aqui o desafio também para se tratar e regularizar estas situações.
7: Porque aqueles que são vivos e conhecem as propriedades sabem onde é que são os limites e sabem de quem é que é a posse ou de quem são as famílias
6: donas. Sim, sem dúvida, muitas destas propriedades às vezes nem sequer estão atualizadas, os marcos nem sequer estão devidamente atualizados nas finanças, nas entidades competentes, que estar aqui a repetir, sim, mas defrontámo-nos com estas dificuldades, e que também é uma oportunidade das pessoas as regularizarem e as legalizarem.
7: Outra dificuldade que é transversal a todas as das entidades que trabalham nesta área nos dias de hoje é a falta de recursos, de mão de obra para fazer estes trabalhos. A Associação de Agricultores que trabalham, a Aflomação, a Emação, todas elas têm tido muitos problemas, ainda para mais depois da tempestade de Christine, que tem, enfim, assambarcado aqui também recursos. Deste ponto de vista, tem sido complicado ou tem sido possível fazer estes trabalhos, com certeza?
6: É sim, nós começámos a semana passada na Aldeia das Lercas, sobretudo com trabalhos mais manuais. A maquinaria grande ainda não entrou naquela propriedade e é por orientação da empresa é que vai decidir se entra ou não, ou qual é tipo de, recursos, sejam eles materiais, sejam eles humanos, necessários. Para já não sentimos essa dificuldade. A empresa que ganhou tem-nos parecido uma empresa dinâmica, ajustámos a calendarização, o cronograma, entendemos por bem que a limpeza é feita nesta fase, maio e junho, que é as datas limite e que são as datas importantes, ainda não detectámos essa dificuldade, sendo certo que temos uma técnica a qual eu aproveito para deixar um nome, que é a técnica Rita Contente, que anda sempre a acompanhar os trabalhos e identificar as dificuldades com as pessoas que, e proprietários que identifiquem que têm alguma dificuldade. Estamos aqui disponíveis na TAGS para as acolher, para explicar, e elas podem efetivamente, e volto a reforçar, decidir como é que pretendem fazer
7: a sua venda.
6: Ir ver. E inclusive há uma ação que entendemos muito importante, é na eventualidade de haver pinheiros e eucaliptos que estejam e que as pessoas eventualmente tenham que cortar ou queiram cortar. Elas podem fazê-lo antes das empresas entrarem, porque tudo o que sai de resultado desta limpeza pode ir para o proprietário e deve ir para o proprietário. E, portanto, nós inclusive aconselhamos, se existe algum pinheiro, eucalipto, que esteja lá e que eventualmente tenha que sair ou vá sair por indicação do proprietário, que essa limpeza, essa recolha do pinheiro até possa ser feita com o proprietário e numa empresa própria para a venda e para a comercialização de madeira. Além disso, ainda entendemos, e por bem, que nesta fase sejam feitas apenas as limpezas. E se, havendo a prorrogação do programa do Condomínios da Aldeia até dezembro, que nós façamos as plantações, isto por causa da questão da água e das regas e etc., que sejam apenas feitas em outubro. E isto permite que as plantas depois consigam resistir, uma vez que passam a ter água durante a próxima época de outono e inverno.
0: O condomínio de Aldeia é uma medida de proteção e valorização da paisagem em zonas rurais, desenhada para proteger as povoações contra incêndios. Consiste na gestão e reconversão dos terrenos em redor das aldeias para usos agrícolas ou de lazer, tornando as comunidades mais resilientes e promovendo a economia local. O Norte de Abrantes tem 3 entidades a gerir quase 3 dezenas destes condomínios: a Associação de Agricultores, a ZIF da Aldeia do Mato e a Tagus, que começou na semana passada os trabalhos na Aldeia de Lercas, na freguesia de Moriscas. O presidente do município de Castelo Branco manifestou a esperança de que o IC31, a ligação transfronteiriça com Espanha, possa estar concluído nos próximos 4 anos, a tempo do Mundial de Futebol 2030. Sobre a anunciada manifestação pela construção do IC31, agendada para esta quarta-feira na Ponte Internacional de Monfortinho, no concelho de Danha Nova, Leopoldo Rodrigues notou que a nova via de comunicação é muito mais do que uma estrada. Não se trata apenas de uma estrada, mas sim de um pilar da coesão ibérica. Há mais de 30 anos que andamos a falar nisto e gostava que estivesse feita a tempo do Campeonato do Mundo 2030, que será organizado por Espanha, Portugal e Marrocos. Iria facilitar e muito as deslocações dos dois lados da fronteira, vincou o autarca. Numa nota, os promotores da manifestação, a Aliança Territorial Europeia Norte de Extremadura e Beira Baixa, a ATE, da qual o município de Castelo Branco faz parte e que reúne cerca de 40 entidades luso-espanholas, explicaram que a iniciativa desta quarta-feira pretende reforçar a urgência da concretização da ligação rodoviária entre a A23 em Castelo Branco e a EXA1 em Moraleja, cerca de 72 quilómetros, 20 do lado espanhol até à fronteira em Monfortinho e os restantes em solo português até à zona de Alcaíns e Lardosa. Segundo a ATE, a ligação em autoestrada entre as duas regiões é considerada uma infraestrutura estratégica para a coesão territorial, o desenvolvimento económico e a mobilidade das populações da Beira Baixa e do Norte. norte da Extremadura, sublinhando que a manifestação desta quarta-feira não é contra o governo português nem contra o governo da Extremadura. Leopoldo Rodrigues destacou o movimento histórico de comunhão de vontades em Portugal e Espanha, que crê, do lado de cada fronteira, ser supramunicipal e um objetivo nacional. A manifestação pela construção do IC31 está agendada para as 18h30 na Ponte Internacional do Monfortinho, construída em 1993 pela então Junta Autónoma de Estradas e pela sua congénere espanhola, sobre o rio Erges, afluente da margem direita do Tejo e cujo curso marca parte da fronteira entre Portugal e Espanha. As festas de São João e da cidade do Entroncamento regressam entre 19 e 27 de junho, com concertos, tasquinhas e envolvência associativa, um evento que a autarquia quer afirmar como símbolo de uma cidade viva, moderna e participada. O presidente da Câmara Municipal do Entroncamento, Nelson Cunha, disse que as festas continuam a afirmar-se como um dos maiores momentos de celebração coletiva do Entroncamento e da região. As festas de São João e da cidade do Entroncamento integram concertos de David Fonseca, Kim Barreiros, Os 4 e Meia, Pesticida e Missy Miles, entre outros, repartidos entre o palco Cidade e o palco Praça, no centro da cidade, num programa que aposta também em animação cultural, tasquinhas, associativismo e identidade local. O autarca destacou ainda o lançamento daquele que considera ser o primeiro modelo de naming sponsor associado a festas da cidade na região, através da designação Festas de São João e da Cidade by Entre Linhas. Istambul é o palco para a primeira grande final europeia da temporada 25-26 e o Beşiktaş Park irá receber esta quarta-feira o duelo entre os alemães do Friburgo e os ingleses do Aston Villa no derradeiro encontro da Liga Europa. Este será o coroar do primeiro campeão europeu da época, que está perto de chegar ao fim, mas também uma via direta para a Liga dos Campeões, seja para os germânicos, que eliminaram o Sporting de Braga na meia-final, ou mesmo para o Sporting, sim. O Sporting será o segundo maior beneficiado, caso o Aston Villa conquista o troféu, já que o facto da turma de Birmingham ter a quarta posição da Premier League assegurada já irá direta para a Champions em 2026-27 e dá assim lugar direto para os Leões, consoante o que dita o ranking de coeficientes da UEFA desta temporada. Mas em jogo está hoje o primeiro troféu europeu. O Friburgo é conhecido por ser uma equipa pragmática em frente à baliza, mas terá de ultrapassar o super favorito Aston Villa, que tem um plantel recheado de talentos. A final da segunda A prova europeia de clubes da UEFA mais cobiçada está agendada então para esta quarta-feira, a partir das 20 horas, em Portugal Continental, no Beşiktaş Park, em Istambul, e terá a arbitragem do francês François Letexier. A quarta foi de vez para o Arsenal de Mikel Arteta, que nas últimas três temporadas teve de contentar-se com o sabor amargo de ser vice-campeão inglês de futebol, mas este ano ergueu mesmo o troféu e nem precisou de jogar, só de assistir. Na penúltima jornada da Liga Inglesa, a nova perda de pontos do rival Manchester City, que empatou em Bournemouth, e assim ficou em recuperáveis 4 pontos. A estabilidade tem sido o segredo do Arsenal dos tempos modernos, dos últimos 30 anos, em que só teve treinadores estrangeiros. Primeiro o carismático francês Arsène Wenger, depois por uma época apenas o espanhol Unai Emery, que está agora no Aston Villa, e agora também o espanhol Arteta, que promete deixar marca na história dos Gunners, em linha com a longa permanência de Wenger. Esta época a campanha chegou a estar comprometida com a liderança, que parecia segura, a ser depois discutida pelo Manchester City, que chegou a comandar a prova. Mas alguns tiros no pé da equipa de Pep Guardiola deram espaço a que o Arsenal fechasse a época em grande com o quarto título da Premier League e a final da Liga dos Campeões, que irá disputar dia 30 e onde vai tentar bater o Paris Saint-Germain. Esta quarta-feira, a crónica da opinião na Informação Antena Livre é de André Grácio.
8: Olá a todos. Pela primeira e última vez nas minhas crónicas, irei falar sobre o futebol de formação ou qualquer outro desporto de formação no Conselho de Abrantes. Não é a minha área, não é o meu quintal. Está entregue a quem sabe. Mas como cidadão e pai, hoje tenho mesmo que falar sobre isto. A violência no desporto de formação não nasce dentro das quatro linhas. Ela é o reflexo direto de uma sociedade cada vez mais intolerante, competitiva e pobre em valores humanos. O futebol infantil e juvenil tornou-se muitas vezes o palco onde os adultos projetam frustrações, ambições pessoais e egos descontrolados. E isto sobre crianças que apenas queriam jogar, aprender e divertir-se. O primeiro ponto crítico está na educação de base. As crianças não aprendem comportamentos agressivos sozinhas. Aprendam-nas em casa, nas bancadas e no exemplo dos adultos. Quando os seus pais insultam árbitros, pressionam treinadores, humilham adversários ou vivem cada jogo com uma guerra pessoal, transmitem aos filhos a ideia que vencer é mais importante do que respeitar. A cultura da vitória a qualquer custo começa muito antes do campo. Mas os pais não são os únicos responsáveis. Há também uma responsabilidade enorme de muitos dirigentes e treinadores. Alguns clubes de formação deixaram de funcionar como escolas de valores para se transformarem em pequenas empresas de resultados imediatos. Crianças com mais talento recebem atenção, tempo de jogo e incentivos. As restantes tornam-se números para preencher equipas, garantir inscrições, apoios financeiros e subsídios. Isto cria desde cedo uma divisão perigosa entre os bons e os fracos, gerando frustração, exclusão e abandono desportivo. Existe, contudo, uma nuance importante. É legítimo procurar excelência e criar contextos competitivos ajustados ao nível dos atletas, sobretudo a partir de idades onde já existe competição formal, como a partir dos sub-12. Um atleta muito evoluído, num ambiente pouco exigente, pode estagnar. Um atleta menos preparado, num ambiente altamente competitivo, pode perder confiança. O problema não está na diferenciação pedagógica. O problema está na forma como ela é

0: por adultos, cria um clima onde o interesse da criança fica em último lugar. Em muitos casos, a felicidade do jovem atleta é sacrificada em nome do orgulho dos dirigentes ou da obsessão por troféus. Também é importante desmontar uma ideia perigosa. A violência no desporto juvenil não é mais grave apenas porque envolve crianças. Ela é igualmente grave no desporto adulto. Aliás, é ainda mais preocupante quando homens e mulheres adultos, que deveriam representar maturidade e exemplo, normalizam agressões verbais e físicas perante jovens que os observam como modelos. A questão central é esta. O futebol de formação devia servir para quê? Para ganhar campeonatos infantis ou para formar cidadãos equilibrados? Porque troféus esquecem-se, os valores ficam. Um valor não devia ser avaliado apenas pelas taças na vitrina, mas pela qualidade humana dos jovens que entrega à sociedade. E há ainda uma responsabilidade institucional que não pode ser ignorada. Quando clubes recebem apoios públicos significativos, como acontece em Abrantes, onde são entregues todos os anos pelo menos 200 mil euros para promover a formação desportiva das crianças, é legítimo para mim e para outros questionar se estão realmente a cumprir a missão educativa e social que justifica esse investimento. O financiamento público ao desporto de formação deveria estar ligado não apenas aos resultados competitivos, mas também à promoção de ambientes seguros, inclusivos e pedagógicos. Eu pergunto, será possível um treinador não colocar um miúdo a jogar um único minuto quando a lei obriga no futebol de 7 que as crianças joguem no mínimo um período? Em Abrantes, há algum clube, algum treinador que esteja preparado para receber e colocar a jogar uma criança que seja portadora de uma qualquer deficiência? E mais grave, haverá algum clube ou treinador da equipa rival, adversária, que diga à sua equipa para deixar jogar essa criança, que não lhe rouba a bola e que lhe permita cumprir o sonho? Quando é que os pais deixam de viver uma segunda infância e deixam de exigir aos filhos que façam aquilo que os pais nunca conseguiram fazer quando tinham a mesma idade? As conclusões são duras, mas claras. Os pais são responsáveis quando transformam os filhos em instrumentos das suas ambições pessoais. Muitos treinadores e dirigentes são responsáveis por pôr à frente resultados em vez de educação humana. Alguns clubes são responsáveis por promovem a exclusão, o elitismo e ambientes tóxicos. A sociedade é responsável porque normaliza a violência, a intolerância e a ausência de empatia desde cedo. E as estruturas desportivas e políticas são responsáveis quando financiam projetos sem exigir verdadeiramente a qualidade educativa. O futebol de formação devia ser um espaço de alegria, de crescimento, amizade e aprendizagem. Um lugar onde as crianças aprendem a competir sem odiar, a perder sem desistir e a ganhar sem humilhar. Porque o verdadeiro sucesso no desporto de formação não está nas taças que se ganham, está na capacidade de formar jovens com caráter, respeito, empatia e, sobretudo, valores. Porra, valores que levam para a vida muito depois do último apito. Obrigado, Nuno, obrigado, Duarte, Paulo e Bruno, pelas vossas considerações e opiniões que permitiram escrever esta crónica. Até à próxima.
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2: E vamos saber do tempo, que fará ainda hoje. Conto com céu pouco nublado ou limpo, vento em geral fraco, há uma pequena subida da temperatura mínima nas regiões centro e sul e uma subida acentuada da temperatura máxima. 23 graus de máxima no Porto, 28 em Coimbra e Faro, 30 em Vila de Rei, 31 em Sardoal e Mação, 32 em Lisboa, em Trocamento, Abrantes e Gavião, 33 graus em Santarém, Barquinha, Constância e Ponte de Sor. Quanto à informação, é tudo. Continuo na companhia da Antena Livre. Tenha uma muito boa tarde.
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11: Continuação de muito boa tarde. E se só agora se ligou, seja muito bem-vindo à Antena Livre. O meu nome é Anabela Maia e estou aqui para lhe dar grandes canções.

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0: Obrigado.
1: Estamos apenas a 17 minutos da hora certa.
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2: Faltam agora 14 minutos para a hora certa. 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

0: Estamos a chegar às 3 da tarde, só faltam 3 minutos. Eu sou o Carlos Aparício e desejo-lhe um ótimo dia. Volto depois das 3, até já.
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1: Olá a todos. Pela primeira e última vez nas minhas crónicas, irei falar sobre o futebol de formação ou qualquer outro desporto de formação no Conselho de Abrantes. Não é a minha área, não é o meu quintal. Está entregue a quem sabe. Mas como cidadão e pai, hoje tenho mesmo que falar sobre isto. A violência no desporto de formação não nasce dentro das quatro linhas. Ela é o reflexo direto de uma sociedade cada vez mais intolerante, competitiva e pobre em valores humanos. O futebol infantil e juvenil tornou-se muitas vezes o palco onde os adultos projetam frustrações, ambições pessoais e egos descontrolados. E isto sobre crianças que apenas queriam jogar, aprender e divertir-se. O primeiro ponto crítico está na educação de base. As crianças não aprendem comportamentos agressivos sozinhas. Aprendem-nos em casa, nas bancadas e no exemplo dos adultos. Quando os seus pais insultam árbitros, pressionam treinadores, humilham adversários ou vivem cada jogo com uma guerra pessoal, transmitem aos filhos a ideia que vencer é mais importante do que respeitar. A cultura da vitória a qualquer custo começa muito antes do campo. Mas os pais não são os únicos responsáveis. Há também uma responsabilidade enorme de muitos dirigentes e treinadores. Alguns clubes de formação deixaram de funcionar como escolas de valores para se transformarem em pequenas empresas de resultados imediatos. Crianças com mais talento recebem atenção, tempo de jogo e incentivos. As restantes tornam-se números para preencher equipas, garantir inscrições, apoios financeiros e subsídios. Isto cria desde cedo uma divisão perigosa entre os bons e os fracos, gerando frustração, exclusão e abandono desportivo. Existe, contudo, uma nuance importante. É legítimo procurar excelência e criar contextos competitivos ajustados ao nível dos atletas, sobretudo a partir de idades onde já existe competição formal, como a partir dos sub-12. Um atleta muito evoluído, num ambiente pouco exigente, pode estagnar. Um atleta menos preparado num ambiente altamente competitivo pode perder confiança. O problema não está na diferenciação pedagógica. O problema está na forma como ela é feita, sem sensibilidade, sem inclusão e sem preocupação humana. A grande falha é quando o futebol de formação deixa de formar pessoas para apenas tentar fabricar vencedores. Muitos treinadores têm competência técnica, mas falta-lhe preparação pedagógica e emocional. Não basta ensinar tática. É preciso ensinar respeito, empatia, gestão da derrota e espírito de equipa. Um treinador de formação não devia ser apenas um técnico, devia ser um educador. E o outro problema grave é o ambiente tóxico criado entre clubes. Guerrilhas por atletas, pressão sobre transferências, promessas falsas às famílias e rivalidades alimentadas por adultos criam um clima onde o interesse da criança fica em último lugar. Em muitos casos, a felicidade do jovem atleta é sacrificada em nome do orgulho dos dirigentes ou da obsessão por troféus. Também é importante desmontar uma ideia perigosa. A violência no desporto juvenil não é mais grave apenas porque envolve crianças. Ela é igualmente grave no desporto adulto. Aliás, é ainda mais preocupante quando homens e mulheres adultos, que deveriam representar maturidade e exemplo, normalizam agressões verbais e físicas perante jovens que os observam como modelos. A questão central é esta. O futebol de formação devia servir para quê? Para ganhar capacidade.

0: campeonatos infantis ou para formar cidadãos equilibrados. Porque troféus esquecem-se, os valores ficam. Um valor não devia ser avaliado apenas pelas taças na vitrina, mas pela qualidade humana dos jovens que entrega à sociedade. E há ainda uma responsabilidade institucional que não pode ser ignorada. Quando clubes recebem apoios públicos significativos, como acontece em Abrantes, onde são entregues todos os anos pelo menos 200 mil euros para promover a formação desportiva das crianças, é legítimo para mim e para outros questionar se estão realmente a cumprir a missão educativa e social que justifica esse investimento. O financiamento público ao desporto de formação deveria estar ligado não apenas aos resultados competitivos, mas também à promoção de ambientes seguros, inclusivos e pedagógicos. Eu pergunto, será possível um treinador não colocar um miúdo a jogar um único minuto quando a lei obriga no futebol de 7 que as crianças joguem no mínimo um período? Em Abrantes, há algum clube, algum treinador que esteja preparado para receber e colocar a jogar uma criança que seja portadora de uma qualquer deficiência? E mais grave, haverá algum clube ou treinador da equipa rival, adversária, que diga à sua equipa para deixar jogar essa criança, que não lhe rouba a bola e que lhe permita cumprir o sonho? Quando é que os pais deixam de viver uma segunda infância e deixam de exigir aos filhos que façam aquilo que os pais nunca conseguiram fazer quando tinham a mesma idade? As conclusões são duras, mas claras. Os pais são responsáveis quando transformam os filhos em instrumentos das suas ambições pessoais. Muitos treinadores e dirigentes são responsáveis porque põem à frente resultados em vez de educação humana. Alguns clubes são responsáveis porque promovem a exclusão, o elitismo e ambientes tóxicos. A sociedade é responsável porque normaliza a violência, a intolerância e a ausência de empatia desde cedo. E as estruturas desportivas e políticas são responsáveis quando financiam projetos sem exigir verdadeiramente a qualidade educativa. O futebol de formação devia ser um espaço de alegria, de crescimento, amizade e aprendizagem. Um lugar onde as crianças aprendem a competir sem odiar, a perder sem desistir e a ganhar sem humilhar. Porque o verdadeiro sucesso no desporto de formação não está nas taças que se ganham, está na capacidade de formar jovens com caráter, respeito, empatia e, sobretudo, valores. Porra, valores que levam para a vida muito depois do último apito. Obrigado Nuno, obrigado Duarte, Paulo e Bruno pelas vossas considerações e opiniões que permitiram escrever esta crónica. Até à próxima.
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5: O termómetro da Antena Livre diz que estão neste momento 31 graus lá fora.
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2: 15 horas, 11 minutos, votos de uma excelente quarta-feira. Eu sou o Carlos Aparício, faça-me companhia aqui na Antena Livre até às 5 da tarde e não desanime porque a semana já vai a meio.
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0: Muito boa tarde, passam agora 21 minutos das 3, tarde de quarta-feira. 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
0: O relógio da Antena Livre marca agora 15 horas e 24 minutos. 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Boa tarde.
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1: E já estamos a cerca de 20 minutos das 4 da tarde.
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1: Estamos apenas a 17 minutos da hora certa.

0: Estamos a chegar já às 4 da tarde, já só faltam 4 minutos. Eu sou o Carlos Aparício e daqui a pouco, depois das 4, estou de volta para lhe dar muito mais música. Até já!
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1: Mais ou menos à hora certa, como sempre, a informação na Antena Livre para ouvir já a seguir. Boa tarde.
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3: Muito boa tarde. A taxa de risco de pobreza desceu de 17% em 2023 para 15,4% em 2025, mantendo a tendência de redução iniciada no ano anterior, indica o relatório elaborado por investigadores da Nova SBE, que sublinha, contudo, que continuam a existir fragilidades estruturais em vários domínios. O estudo mostra que o rendimento médio disponível aumentou de 9.856 euros em 2014 para 14.951 euros em 2024, correspondendo a um crescimento real do poder de compra de 25,2% depois de descontada a inflação. Os maiores ganhos relativos ocorreram entre os rendimentos mais baixos, com aumentos superiores a 30% nos primeiros 5 décimos da distribuição. Apesar da melhoria dos indicadores médios, a pobreza continua particularmente elevada entre desempregados, com 42,6%, famílias monoparentais, com 35,1% e pessoas com menor escolaridade. Em 2024, havia cerca de 301 mil crianças pobres e 541 mil pessoas com mais de 65 anos em situação de pobreza. O relatório conclui também que os 10% mais ricos continuam a concentrar quase 8 vezes mais rendimento do que os 10% mais pobres, enquanto os 25% mais ricos detêm 46,5% do rendimento nacional. No capítulo dedicado à privação infantil, os investigadores concluem que quase 30% das crianças pobres vivem em situação de privação material e social. A Câmara de Tomar aprovou esta semana o regulamento da futura taxa turística municipal, que prevê a cobrança de 2 euros por dormida até ao máximo de 5 noites consecutivas, seguindo agora para a consulta pública durante a apresentação da proposta aprovada por unanimidade em reunião de executivo. O presidente do município de Tomar explicou que a taxa terá um valor único ao longo de todo o ano, aplicando-se apenas a hóspedes com mais de 12 anos. A partir das 5 dormidas já não paga a taxa turística, afirmou Tiago Carrão, acrescentando que o modelo final resultou também de uma reunião promovida pelo município com operadores turísticos, incluindo hotelaria e alojamento local. Segundo Tiago Carrão, numa fase inicial, chegou a ser ponderada a existência de valores diferenciados consoante a época do ano, numa lógica de sazonalidade turística, mas chegaram à conclusão que tal não faria sentido, porque a sazonalidade não é igual para todos, justificou a autarca, explicando que o executivo optou por fixar o valor em 2 euros por noite ao longo de todo o ano. O presidente da Câmara sublinhou ainda que o montante não nasce do ar, indicando que o regulamento inclui um anexo técnico onde são calculados os custos associados ao turismo no concelho. O regulamento prevê ainda um conjunto de isenções, nomeadamente para os peregrinos. A Tagus candidatou-se ao programa Condomínios de Aldeia, conseguindo a aprovação para fazer intervenção em 10 aldeias no concelho de Abrantes. Destas 10 aldeias, só houve adesão significativa da população em 7. E é nestas 7 que os trabalhos vão incidir em modificar a paisagem florestal nos 100 metros à volta das zonas urbanas e que vão começar. Conceição Pereira, a técnica coordenadora da Tagus, explica que em 3 destas aldeias a adesão dos proprietários foi inferior a 30%, pelo que os trabalhos não vão ser executados.
4: É um desafio novo para a Tagus, mas é um desafio que nós sempre tivemos muita vontade de trabalhar, porque consideramos que é uma proximidade muito grande com as aldeias locais, com a melhoria da sua qualidade de vida e do seu bem-estar. Efetivamente, a Tagus, por orientação da direção, candidatou-se ao aviso número 8 dos condomínios da aldeia. Nesta candidatura existe uma abrangência de 10 aldeias e destas 10 aldeias mas nós tivemos uma aderência significativa da população em cerca de 7. São estas 7 aldeias que iremos começar e, portanto, dentro destas 7 iniciámos pela aldeia das Lercas, que é uma aldeia que já por si só é muito sujeita à questão dos incêndios, e agradecer muito à comunidade das Lercas esta taxa de aderência superior a 80%, e isto significa que num programa de condomínio de aldeias vai ser verificado e visível o impacto que esta medida tem nesta aldeia, de resiliência aos incêndios, de dinâmica de comunitária, de valorização do património. Foi por aqui que começámos. Durante o mês de maio e junho vamos executar as 7 aldeias.
3: O condomínio de aldeia é uma medida de proteção e valorização da paisagem em zonas rurais, desenhada para proteger as povoações contra incêndios. Consiste na gestão e reconversão dos terrenos em redor das aldeias para usos agrícolas ou de lazer, tornando as comunidades mais resilientes e promovendo a economia local. O Norte de Abrantes tem 3 entidades a gerir quase 3 dezenas destes condomínios: a Associação de Agricultores, a ZIF da Aldeia do Mato e a Tagos, que começou na semana passada os trabalhos na aldeia de Lercas, na freguesia de Moriscas. O presidente do município de Castelo Branco manifestou a esperança de que o IC31, a ligação transfronteiriça com a Espanha, possa estar concluído nos próximos 4 anos, a tempo do Mundial de Futebol 2030. Sobre a anunciada manifestação pela construção do IC31, agendada para esta quarta-feira na Ponte Internacional de Monfortinho, no concelho de Idanha Nova, Leopoldo Rodrigues notou que a nova via de comunicação é muito mais do que uma estrada. Não se trata apenas de uma estrada, mas sim de um pilar da coesão ibérica. Há mais de 30 anos que andamos a falar nisto e gostava que estivesse feita a tempo do Campeonato do Mundo de Futebol 2030, organizado, relembro, por Espanha, Portugal e Marrocos. Iria facilitar e muito as deslocações dos dois lados da fronteira, vincou ainda o autarca. Numa nota aos promotores da manifestação, a AT, Aliança Territorial Europeia Norte de Extremadura e Beira Baixa, da qual o município de Castelo Branco faz parte e que reúne cerca de 43 entidades luso-espanholas, explicaram que a iniciativa desta quarta-feira pretende reforçar a urgência da concretização da ligação rodoviária entre a autoestrada A23 em Castelo Branco e a EXA1 em Moralejra, cerca de 72 km, 20 do lado espanhol até à fronteira em Monfortinho e os restantes em solo português até à zona de Alcaíns e Lardosa. Segundo a ATE, a ligação em autoestrada entre as duas regiões é considerada uma infraestrutura estratégica para a coesão territorial, o desenvolvimento económico e a mobilidade das populações da Beira Baixa e do norte da Extremadura, sublinhando que a manifestação desta quarta-feira não é contra o governo português nem contra o governo da Extremadura. Leopoldo Rodrigues destacou o movimento histórico de comunhão de vontades entre Portugal e Espanha, que crê do lado de cada fronteira ser supramunicipal e um objetivo nacional. A manifestação pela construção do IC31 está agendada para as 18h30 de hoje, na Ponte Internacional de Monfortinho, construída em 1993 pela então Junta Autónoma de Estradas e pela sua congénere espanhola, sobre o rio Erges, afluente da margem direita do Tejo e cujo curso marca parte da fronteira entre Portugal e Espanha. Istambul é o palco para a primeira grande final europeia da temporada 25-26 e o Besiktas parte que irá receber esta quarta-feira o duelo entre os alemães do Friburgo e os ingleses do Aston Villa no derradeiro encontro da Liga Europa. Este será o coroar do primeiro campeão europeu da época, que está perto de chegar ao fim, mas também uma via direta para a Liga dos Campeões, seja para os germânicos, que eliminaram o Sporting de Braga na meia-final, ou para o Sporting. Sim, o Sporting será o segundo maior beneficiado caso o Aston Villa conquiste o troféu, já que o facto da turma de Birmingham ter a quarta posição da Premier League assegurada já irá direta para a Champions em 2026-27, o que dá lugar direto para os Leões, consoante o que dita o ranking de coeficientes da UEFA desta temporada. Mas em jogo hoje está o primeiro troféu europeu. O Friburgo é conhecido por ser uma equipa pragmática em frente à baliza, mas será ultrapassado o super favorito Aston Villa, que tem um plantel recheado de talentos. A final da segunda prova europeia de clubes da UEFA mais cobiçada está agendada para esta quarta-feira a partir das 20 horas, horário de Portugal Continental, no Besiktas Park em Istambul, e terá a arbitragem do francês François Letexier. Quanto a notícias, para já é tudo. Continuo desse lado. Tenham uma muito boa tarde.
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0: Sejam muito bem-vindos, estamos em direto.
5: Muito boa tarde a todos.
0: Patrícia, agora sim.
5: Vocês ainda sentem isto?
0: Mas há sempre coisas diferentes, a particularidade mesmo do mesmo sítio.
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9: O termómetro da Antena Livre diz que estão neste momento 31 graus lá fora.
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9: Espero que esta tarde esteja a ser um espetáculo, sempre claro, ao som das músicas da rádio como você gosta. Eu sou o Carlos Aparício, estou de regresso para mais uma hora de música, agora que passam 12 minutos das 4 da tarde.
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0: E diga lá que escolher a Antena Livre para passar esta tarde consigo não foi a melhor opção. É claro que foi. É que por aqui passam todas as suas músicas favoritas. 4 horas, 20 minutos.
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2: Vamos saber as previsões do estado do tempo para quinta-feira, dia 21 de maio. O Instituto Português do Mar e da Atmosfera prevê céu pouco nublado ou até limpo, vento em geral fraco de vários rumos, soprando moderado até 25 km/h no Algarve e sendo por vezes forte até 40 km/h nas Serras Algarvias. Há possibilidade de formação de neblina ou nevoeiro matinal na faixa costeira a norte do Cabo Mondego. Prevê-se também poeiras em suspensão na região sul e está prevista pequena subida da temperatura, em especial da mínima. Já as máximas previstas são de 25 graus para o Porto, 28 para Faro, 30 para Coimbra, 32 para Vila de Rei, 33 para Lisboa, Tomar, Torres Novas e Vila Nova da Barquinha, 34 para Santarém, Constância, Entroncamento e também para Cerdoal, e 35 de máxima esperam-se para Abrantes.

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6: 23 minutos depois das 4, boa tarde. Bem-vindo à Antena Livre.
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0: E agora são 16:43.
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2: Dezesseis e quarenta e seis. Boa tarde.

0: já só faltam 3 minutos para as 5 da tarde.
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1: Saudações a todos os consumidores que acompanham mais uma rubrica em parceria com a Deco Centro, aqui na sua rádio. O fim das moratórias de crédito pode trazer aqui algumas dificuldades e, portanto, neste sentido, face a este contexto que ainda se vive e que as famílias têm agora que ter um pagamento normal das suas prestações de crédito à habitação, nem todas conseguem retomar imediatamente o cumprimento dos seus encargos nas condições anteriores. A DECO alerta os consumidores para que não esperem pelo incumprimento. Assim que percebam das dificuldades, deverão então contactar de imediato a instituição de crédito para procurar soluções adequadas. Se no final do moratório o consumidor verificar que não consegue retomar este pagamento da prestação do crédito, deve agir de imediato. O contacto atempado com as instituições de crédito é essencial para evitar o agravamento da situação e aumentar a probabilidade de encontrar uma solução de reestruturação adequada. As instituições de crédito estão obrigadas, perante sinais de risco de incumprimento, a avaliar a situação do seu cliente e também a promover medidas que evitem a sua entrada em incumprimento. Este dever decorre, nomeadamente, dos mecanismos previstos no PARI, Plano de Ação para o Risco de Incumprimento, que impõe os bancos a identificação aqui precoce de situações de dificuldade e a apresentação de soluções adequadas em ocorrência de incumprimento. Caso o incumprimento se venha a verificar, é então aqui que o consumidor é integrado no PERSI, o procedimento extrajudicial de regularização de situações de incumprimento, que obriga as instituições de crédito a avaliar soluções de renegociação da dívida e evitar sempre que possível a execução imediata do crédito. Este mecanismo visa promover a regularização da situação de forma negociada. Já sabe, se precisar de apoio, o Gabinete de Proteção Financeira está disponível e pode contactar a DECO Centro pelo 239-841-004 ou através do endereço eletrónico deco.centro@deco.pt. A DECO sempre consigo.
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13: 32 graus.
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16: Agora, 6 minutos depois das 5. Boa tarde.

0: 21 minutos depois das 5. Muito boa tarde.
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2: Já só faltam 24 minutos para as 7 da tarde.

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6: Agora estão 31 graus. Informação cedida por Meteo Abrantes.
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6: 7 horas e 1 minuto.

0: 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Olá, boa tarde, bom trabalho ao som da rádio como você gosta. O relógio marca agora 20 minutos depois das 7.
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0: Já estamos com 22 minutos depois das 7.

0: Muito boa tarde, bom trabalho se for o seu caso. E se por acaso está na estrada, boa viagem, conduza com precaução e obrigada por dar uma boleia à Antena Livre. E já agora, fica a saber que faltam 18 minutos para as 8 da noite.
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3: É mais uma tarde cheia de grandes canções escolhidas especialmente para si. Bom trabalho, obrigada por estar ligado com a sua rádio e a si que está de viagem, boa condução de regresso a casa. Eu sou Alexandra Pimentel e agradeço a boleia. Agora faltam 14 minutos para as 8 da noite.

0: Estamos agora a 2 minutos das 8 da noite. Eu sou a Alexandra Pimentel e desejo-lhe um bom início de noite com o Luís Delgado já a seguir.
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1: E as últimas novidades que estão no mercado rodam aqui todas em Power Play, na rádio como você gosta.

0: E a Antena Livre tem agora 2 horas dedicadas às novidades do mundo da música. Fica a conhecê-las todas em Powerplay.
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0: E a música continua a rodar nesta noite espetacular, sem mais uma edição de Power Play.
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0: E se gosta de conhecer as últimas novidades do mundo da música, fique por aí, eu vou rodá-las todas para si. Boa noite, eu sou o Luís Delgado.
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2: E se gosta de conhecer as últimas novidades do mundo da música, elas estão aqui mesmo em Powerplay.

0: E as últimas novidades do mundo da música rodam aqui mesmo na rádio. Como você gosta, prepare-se para mais música espetacular.
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3: Muito boa noite. A taxa de risco de pobreza desceu de 17% em 2023 para 15,4% em 2025, mantendo a tendência de redução iniciada no ano anterior, indica o relatório elaborado por investigadores da Nova SBE, que sublinha, contudo, que continuam a existir fragilidades estruturais em vários domínios. O estudo mostra que o rendimento médio disponível aumentou de 9.856 euros em 2014 para 14.951 euros em 2024, correspondendo a um crescimento real do poder de compra de 25,2% depois de descontada a inflação. Os maiores ganhos relativos ocorreram entre os rendimentos mais baixos, com aumentos superiores a 30% nos primeiros 5 décimos da distribuição. Apesar da melhoria dos indicadores médios, a pobreza continua particularmente elevada entre desempregados, com 42,6%, famílias monoparentais, com 35,1% e pessoas com menor escolaridade. Em 2024, havia cerca de 301 mil crianças pobres e 541 mil pessoas com mais de 65 anos em situação de pobreza. O relatório conclui também que os 10% mais ricos continuam a concentrar quase 8 vezes mais rendimento do que os 10% mais pobres, enquanto os 25% mais ricos detêm 46,5% do rendimento nacional. No capítulo dedicado à privação infantil, os investigadores concluem que quase 30% das crianças pobres vivem em situação de privação material e social. A Câmara de Tomar aprovou esta semana o regulamento da futura taxa turística municipal, que prevê a cobrança de 2 euros por dormida até ao máximo de 5 noites consecutivas, seguindo agora para a consulta pública durante a apresentação da proposta aprovada por unanimidade em reunião de executivo. O presidente do município de Tomar explicou que a taxa terá um valor único ao longo de todo o ano, aplicando-se apenas a hóspedes com mais de 12 anos. A partir das 5 dormidas já não paga a taxa turística, afirmou Tiago Carrão, acrescentando que o modelo final resultou também de uma reunião promovida pelo município com operadores turísticos, incluindo hotelaria e alojamento local. Segundo Tiago Carrão, numa fase inicial, chegou a ser ponderada a existência de valores diferenciados consoantes a época do ano, numa lógica de sazonalidade turística, mas chegaram à conclusão que tal não faria sentido, porque a sazonalidade não é igual para todos, justificou a autarca, explicando que o executivo optou por fixar o valor em 2 euros por noite ao longo de todo o ano. O presidente da Câmara sublinhou ainda que o montante não nasce do ar, indicando que o regulamento inclui um anexo técnico onde são calculados os custos associados ao turismo no concelho. O regulamento prevê ainda um conjunto de isenções, nomeadamente para os peregrinos. A Tagus candidatou-se ao programa Condomínios de Aldeia, conseguindo a aprovação para fazer intervenção em 10 aldeias no concelho de Abrantes. Destas 10 aldeias, só houve adesão significativa da população em 7. E é nestas 7 que os trabalhos vão incidir em modificar a paisagem florestal nos 100 metros à volta das zonas urbanas e que vão começar. Conceição Pereira, a técnica coordenadora da Tagus, explica que em 3 destas aldeias a adesão dos proprietários foi inferior a 30%, pelo que os trabalhos não vão ser executados.
4: É um desafio novo para a Tagus, mas é um desafio que nós sempre tivemos muita vontade de trabalhar, porque consideramos que é uma proximidade muito grande com as aldeias locais, com a melhoria da sua qualidade de vida e do seu bem-estar. Efetivamente, a Tagus, por orientação da direção, candidatou-se ao aviso número 8 dos condomínios da aldeia. Nesta candidatura existe uma abrangência de 10 aldeias e destas 10 aldeias nós tivemos uma aderência significativa da população em cerca de 7. São estas 7 aldeias que iremos começar e, portanto, dentro destas 7 iniciámos pela aldeia das Lercas, que é uma aldeia que já por si só é muito sujeita à questão dos incêndios, e agradecer muito à comunidade das Lercas esta taxa de aderência superior a 80%, e isto significa que num programa de condomínio de aldeias vai ser verificado e visível o impacto que esta medida tem nesta aldeia, de resiliência aos incêndios, de dinâmica de comunitária, de valorização do património. Foi por aqui que começámos. Durante o mês de maio e junho vamos executar as 7 aldeias.
3: O condomínio de aldeia é uma medida de proteção e valorização da paisagem em zonas rurais, desenhada para proteger as povoações contra incêndios. Consiste na gestão e reconversão dos terrenos em redor das aldeias para usos agrícolas ou de lazer, tornando as comunidades mais resilientes e promovendo a economia local. O Norte de Abrantes tem 3 entidades a gerir, quase 3 dezenas destes condomínios: a Associação de Agricultores, a ZIF da Aldeia do Mato e a Tagos, que começou na semana passada os trabalhos na aldeia de Lercas, na freguesia de Moriscas. À quarta foi de vez para o Arsenal de Miquel Arteta, que nas 3 últimas épocas teve de contentar-se com o sabor amargo de ser vice-campeão inglês de futebol, mas este ano ergueu mesmo o troféu. Nem precisou de jogar, só de assistir. Na penúltima jornada da Liga Inglesa, a nova perda de pontos do rival Manchester City, que empatou em Bournemouth, e assim ficou em recuperáveis 4 pontos. A estabilidade tem sido o segredo do Arsenal dos tempos modernos, dos últimos 30 anos, em que só teve treinadores estrangeiros. Primeiro o carismático francês Arsène Wenger, depois, por uma época, também o espanhol Unai Emery, que está agora no Aston Villa, e o agora também espanhol Arteta, que promete deixar marca na história dos Gunners, em linha com a longa permanência de Wenger. Esta época a campanha chegou a estar comprometida, com a de liderança que parecia segura a ser depois discutida pelo Manchester City, que chegou a comandar a prova. Mas alguns tiros no pé da equipa de Guardiola deram espaço a que o Arsenal fechasse a época em grande, com o 4º título da Premier League e a final da Liga dos Campeões, dia 30, onde vai tentar bater o Paris Saint-Germain. E é tudo quanto a notícias. Continue connosco, fique na nossa companhia. Desejo-lhe uma muito boa noite.
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0: Seja muito bem-vindo, estamos em direto.
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0: Mas há sempre coisas diferentes, a particularidade mesmo do mesmo sítio.
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0: E a música mais espetacular roda aqui mesmo no Powerplay, 2 horas com grandes novidades.
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0: E estas 2 horas de Powerplay, todos os dias, dão-lhe a conhecer as últimas novidades do mundo da música. Espero que goste e espero que fique por aí. Vai ver que vai ficar muito bem.
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3: E se vai na estrada, desde já, muito obrigado pela boleia. Espero muito sinceramente que esteja a gostar de conhecer as últimas novidades do mundo da música, que rodam aqui mesmo em Power Play.

0: Olá, muito boa noite. Estas são as últimas novidades do mundo da música.
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1: Saudações a todos os consumidores que acompanham mais uma rubrica em parceria com a Deco Centro aqui na sua rádio. O fim das moratórias de crédito pode trazer aqui algumas dificuldades e, portanto, neste sentido, face a este contexto que ainda se vive e que as famílias têm agora que ter um pagamento normal das suas prestações de crédito à habitação, nem todas conseguem retomar imediatamente o cumprimento dos seus encargos nas condições anteriores. A DEC alerta os consumidores para que não esperem pelo incumprimento. Assim que percebam das dificuldades, deverão então contactar de imediato a instituição de crédito para procurar soluções adequadas. Se no final do moratório o consumidor verificar que não consegue retomar este pagamento da prestação do crédito, deve agir de imediato. O contacto atempado com as instituições de crédito é essencial para evitar o agravamento da situação e aumentar a probabilidade de encontrar uma solução de reestruturação adequada. As instituições de crédito estão obrigadas, perante sinais de risco de incumprimento, a avaliar a situação do seu cliente e também a promover medidas que evitem a sua entrada em incumprimento. Este dever decorre, nomeadamente, dos mecanismos previstos no PARI, Plano de Ação para o Risco de Incumprimento, que impõe os bancos a identificação aqui precoce de situações de dificuldade e a apresentação de soluções adequadas em ocorrência de incumprimento. Caso o incumprimento se venha a verificar, é então aqui que o consumidor é integrado no PERSI, o procedimento extrajudicial de regularização de situações de incumprimento, que obriga as instituições de crédito a avaliar soluções de renegociação da dívida e evitar sempre que possível a execução imediata do crédito. Este mecanismo visa promover a regularização da situação de forma negociada. Já sabe, se precisar de apoio, o Gabinete de Proteção Financeira está disponível e pode contactar a DEC Centro pelo 239-841-004 ou através do endereço eletrónico deco.centro@deco.pt. 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

0: As melhores músicas na sua rádio preferida a tocar comigo. Liliana Oá, como sempre a esta hora. É um prazer, sabia? Muito boa noite.
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0: Continuação de uma ótima noite ao som da sua rádio.

0: E assim vai acontecendo esta noite na sua rádio. Se só agora se ligou, muito boa noite. Seja bem-vindo.
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1: Olá a todos. Pela primeira e última vez nas minhas crónicas, irei falar sobre o futebol de formação ou qualquer outro desporto de formação no Conselho de Abrantes. Não é a minha área, não é o meu quintal. Está entregue a quem sabe. Mas como cidadão e pai, hoje tenho mesmo que falar sobre isto. A violência no desporto de formação não nasce dentro das quatro linhas. Ela é o reflexo direto de uma sociedade cada vez mais intolerante, competitiva e pobre em valores humanos. O futebol infantil e juvenil tornou-se muitas vezes o palco onde os adultos projetam frustrações, ambições pessoais e egos descontrolados. E isto sobre crianças que apenas queriam jogar, aprender e divertir-se. O primeiro ponto crítico está na educação de base. As crianças não aprendem comportamentos agressivos sozinhas. Aprendem-nos em casa, nas bancadas e no exemplo dos adultos. Quando os seus pais insultam árbitros, pressionam treinadores, humilham adversários ou vivem cada jogo com uma guerra pessoal, transmitem aos filhos a ideia que vencer é mais importante do que respeitar. A cultura da vitória a qualquer custo começa muito antes do campo. Mas os pais não são os únicos responsáveis. Há também uma responsabilidade enorme de muitos dirigentes e treinadores. Alguns clubes de formação deixaram de funcionar como escolas de valores para se transformarem em pequenas empresas de resultados imediatos. Crianças com mais talento recebem atenção, tempo de jogo e incentivos. As restantes tornam-se números para preencher equipas, garantir inscrições, apoios financeiros e subsídios. Isto cria desde cedo uma divisão perigosa entre os bons e os fracos, gerando frustração, exclusão e abandono desportivo. Existe, contudo, uma nuance importante. É legítimo procurar excelência e criar contextos competitivos ajustados ao nível dos atletas, sobretudo a partir de idades onde já existe competição formal, como a partir do sub-12. Um atleta muito evoluído, num ambiente pouco exigente, pode estagnar. Um atleta menos preparado num ambiente altamente competitivo pode perder confiança. O problema não está na diferenciação pedagógica. O problema está na forma como ela é feita, sem sensibilidade, sem inclusão e sem preocupação humana. A grande falha é quando o futebol de formação deixa de formar pessoas para apenas tentar fabricar vencedores. Muitos treinadores têm competência técnica, mas falta-lhe preparação pedagógica e emocional. Não basta ensinar tática. É preciso ensinar respeito, empatia, gestão da derrota e espírito de equipa. Um treinador de formação não devia ser apenas um técnico, devia ser um educador. E o outro problema grave é o ambiente tóxico criado entre clubes. Guerrilhas por atletas, pressão sobre transferências, promessas falsas às famílias e rivalidades alimentadas por adultos criam um clima onde o interesse da criança fica em último lugar. Em muitos casos, a felicidade do jovem atleta é sacrificada em nome do orgulho dos dirigentes ou da obsessão por troféus. Também é importante desmontar uma ideia perigosa. A violência no desporto juvenil não é mais grave apenas porque envolve crianças. Ela é igualmente grave no desporto adulto. Aliás, é ainda mais preocupante quando homens e mulheres adultos, que deveriam representar maturidade e exemplo, normalizam agressões verbais e físicas perante jovens que os observam como modelos. A questão central é esta. O futebol de formação devia servir para quê? Para ganhar campeonatos infantis ou para formar cidadãos equilibrados? Porque troféus esquecem-se, os valores ficam. Um valor não devia ser avaliado apenas pelas taças na vitrina, mas pela qualidade humana dos jovens que entrega à sociedade. E há ainda uma responsabilidade institucional que não pode ser ignorada. Quando clubes recebem apoios públicos significativos, como acontece em Abrantes, onde são entregues todos os anos pelo menos 200 mil euros para promover a formação desportiva das crianças, é legítimo para mim e para outros questionar se estão realmente a cumprir a missão educativa e social que justifica esse investimento. O financiamento público ao desporto de formação deveria estar ligado não apenas aos resultados competitivos, mas também à promoção de ambientes seguros, inclusivos e pedagógicos. Eu pergunto, será possível a um treinador não colocar um miúdo a jogar um único minuto quando a lei obriga no futebol de 7 que as crianças joguem no mínimo um período? Em Abrantes, há algum clube, algum treinador que esteja preparado para receber e colocar a jogar uma criança que seja portadora de uma qualquer deficiência? E mais grave, haverá algum clube ou treinador de equipa rival, adversária, que diga à sua equipa para deixar jogar essa criança, que não lhe rouba a bola e que lhe limita a cumprir o sonho? Quando é que os pais deixam de viver uma segunda infância e deixam de exigir aos filhos que façam aquilo que os pais nunca conseguiram fazer quando tinham a mesma idade? As conclusões são duras, mas claras. Os pais são os responsáveis quando transformam os filhos em instrumentos das suas ambições pessoais. Muitos treinadores e dirigentes são responsáveis por pôr à frente resultados em vez de educação humana. Alguns clubes são responsáveis por promovem a exclusão, o elitismo e ambientes tóxicos. A sociedade é responsável porque normaliza a violência, a intolerância e a ausência de empatia desde cedo. E as estruturas desportivas e políticas são responsáveis quando financiam projetos sem exigir verdadeiramente a qualidade educativa. O futebol de formação devia ser um espaço de alegria, de crescimento, amizade e aprendizagem. Um lugar onde as crianças aprendem a competir sem odiar, a perder sem desistir e a ganhar sem humilhar. Porque o verdadeiro sucesso no desporto de formação não está nas taças que se ganham, está na capacidade de formar jovens com caráter, respeito, empatia e, sobretudo, valores. Porra, valores que levam para a vida muito depois do último apito. Obrigado, Nuno, obrigado, Duarte, Paulo e Bruno, pelas vossas considerações e opiniões que permitiram escrever esta crónica. Até à próxima.
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4: Segunda à sexta-feira, a partir das 22 horas, sou eu, Liliana Wá, quem lhe dá grandes canções aqui mesmo, na rádio como você gosta. Seja muito bem-vindo.

0: Espero que faça um balanço positivo do seu dia e que tenha uma noite fantástica a ouvir as grandes canções da sua rádio.
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0: E porque a música é imprescindível, aqui estou para partilhar algumas consigo esta noite. Seja muito bem-vindo.
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0: Estamos a entrar na reta final de mais um dia que espero tenha sido muito bom para si. Aqui a esta hora sou eu, Liliana Wah, quem escolhe as melhores músicas para que o seu dia tenha um final perfeito. Seja muito bem-vindo.
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2: Muito boa noite. A taxa de risco de pobreza desceu de 17% em 2023 para 15,4% em 2025, mantendo a tendência de redução iniciada no ano anterior, indica o relatório elaborado por investigadores da nova SBE, que sublinha, contudo, que continuam a existir fragilidades estruturais em vários domínios. O estudo mostra que o rendimento médio disponível aumentou de 9.856 euros em 2014 para 14.951 euros em 2024, correspondendo a um crescimento real do poder de compra de 25,2% depois de descontada a inflação. Os maiores ganhos relativos ocorreram entre os rendimentos mais baixos, com aumentos superiores a 30% nos primeiros 5 décimos da distribuição. Apesar da melhoria dos indicadores médios, a pobreza continua particularmente elevada entre desempregados, com 42,6%, famílias monoparentais, com 35,1% e pessoas com menor escolaridade. Em 2024, havia cerca de 301 mil crianças pobres e 541 mil pessoas com mais de 65 anos em situação de pobreza. O relatório conclui também que os 10% mais ricos continuam a concentrar quase 8 vezes mais rendimento do que os 10% mais pobres, enquanto os 25% mais ricos detêm 46,5% do rendimento nacional. No capítulo dedicado à privação infantil, os investigadores concluem que quase 30% das crianças pobres vivem em situação de privação material e social. A Câmara de Tomar aprovou esta semana o regulamento da futura taxa turística municipal, que prevê a cobrança de 2 euros por dormida até ao máximo de 5 noites consecutivas, seguindo agora para a consulta pública durante a apresentação da proposta aprovada por unanimidade em reunião de executivo. O presidente do município de Tomar explicou que a taxa terá um valor único ao longo de todo o ano, aplicando-se apenas a hóspedes com mais de 12 anos. A partir das 5 dormidas já não paga a taxa turística, afirmou Tiago Carrão, acrescentando que o modelo final resultou também de uma reunião promovida pelo município com operadores turísticos, incluindo hotelaria e alojamento local. Segundo Tiago Carrão, numa fase inicial, chegou a ser ponderada a existência de valores diferenciados consoante a época do ano, numa lógica de sazonalidade turística, mas chegaram à conclusão que tal não faria sentido, porque a sazonalidade não é igual para todos, justificou a autarca, explicando que o executivo optou por fixar o valor em 2 euros por noite ao longo de todo o ano. O presidente da Câmara sublinhou ainda que o montante não nasce do ar, indicando que o regulamento inclui um anexo técnico onde são calculados os custos associados ao turismo no concelho. O regulamento prevê ainda um conjunto de isenções, nomeadamente para os peregrinos. A Tagus candidatou-se ao programa Condomínios de Aldeia, conseguindo a aprovação para fazer intervenção em 10 aldeias no concelho de Abrantes. Destas 10 aldeias, só houve adesão significativa da população em 7. E é nestas 7 que os trabalhos vão incidir em modificar a paisagem florestal nos 100 metros à volta das zonas urbanas e que vão começar. Conceição Pereira, a técnica coordenadora da Tagus, explica que em 3 destas aldeias a adesão dos proprietários foi inferior a 30%, pelo que os trabalhos não vão ser executados.
3: É um desafio novo para a Tagus, mas é um desafio que nós sempre tivemos muita vontade de trabalhar, porque consideramos que é uma proximidade muito grande com as aldeias locais, com a melhoria da sua qualidade de vida e do seu bem-estar. Efetivamente, a Tagus, por orientação da direção, candidatou-se ao aviso número 8 dos condomínios da aldeia. Nesta candidatura existe uma abrangência de 10 aldeias, e destas 10 aldeias dias nós tivemos uma aderência significativa da população em cerca de 7. São estas 7 aldeias que iremos começar e, portanto, dentro destas 7 iniciámos pela aldeia das Lercas, que é uma aldeia que já por si só é muito sujeita à questão dos incêndios, e agradecer muito à comunidade das Lercas esta taxa de aderência superior a 80%, e isto significa que num programa de condomínio de aldeias vai ser verificado e visível o impacto que esta medida tem nesta aldeia, de resiliência aos incêndios, de dinâmica de comunitária, de valorização do património. Foi por aqui que começámos. Durante o mês de maio e junho vamos executar as 7 aldeias.
2: O condomínio de aldeia é uma medida de proteção e valorização da paisagem em zonas rurais, desenhada para proteger as povoações contra incêndios. Consiste na gestão e reconversão dos terrenos em redor das aldeias para usos agrícolas ou de lazer, tornando as comunidades mais resilientes e promovendo a economia local. O Norte de Abrantes tem 3 entidades a gerir, quase 3 dezenas destes condomínios: a Associação de Agricultores, a ZIF da Aldeia do Mato e a Tagos, que começou na semana passada os trabalhos na aldeia de Lercas, na freguesia de Moriscas. À quarta foi de vez para o Arsenal de Miquel Arteta, que nas 3 últimas épocas teve de contentar-se com o sabor amargo de ser vice-campeão inglês de futebol, mas este ano ergueu mesmo o troféu. Nem precisou de jogar, só de assistir. Na penúltima jornada da Liga Inglesa, a nova perda de pontos do rival Manchester City, que empatou em Bournemouth, e assim ficou em recuperáveis 4 pontos. A estabilidade tem sido o segredo do Arsenal dos tempos modernos, dos últimos 30 anos, em que só teve treinadores estrangeiros. Primeiro o carismático francês Arsène Wenger, depois, por uma época, também o espanhol Unai Emery, que está agora no Aston Villa, e o agora também espanhol Arteta, que promete deixar marca na história dos Gunners, em linha com a longa permanência de Wenger. Esta época a campanha chegou a estar comprometida, com a de liderança que parecia segura a ser depois discutida pelo Manchester City, que chegou a comandar a prova. Mas alguns tiros no pé da equipa de Guardiola deram espaço a que o Arsenal fechasse a época em grande, com o 4º título da Premier League e a final da Liga dos Campeões, dia 30, onde vai tentar bater o Paris Saint-Germain. E é tudo quanto a notícias. Continue connosco, fique na nossa companhia. Desejo-lhe uma muito boa noite.
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4: Hoje, a equipa reúne-se para conversar em conjunto consigo sobre o tema do sobrenatural.

0: houve uma altura da minha vida em que me interessei bastante por estes temas, principalmente porque comigo se passaram várias coisas estranhas e difíceis de explicar. Então li muito sobre maçonaria, a cabala e a tradição judaica, espiritualismo. Li também um livro que eu gostei muito, do Oscar Quevedo, que se chamava A Face Oculta da Mente e que fala sobre telepatia. E então, nesse livro, refere-se que foram feitas diversas experiências com pessoas em submarinos, mesmo que em continentes diferentes, e as probabilidades de adivinhar o pensamento à distância eram muito acima da média, o que provava que a telepatia realmente existe. Chega-se também à conclusão nesse livro que a telepatia funciona melhor entre pessoas da mesma família. Quando há uma relação entre as pessoas, é mais fácil dela ocorrer. Depois, não podíamos falar em sobrenatural sem falar nas bruxas e nas wiccas. Eu lembro-me das conhecidas bruxas da banda desenhada, a Maga Patológica e a Madame Mine, que eu acho que muitas pessoas conhecem e que eram tão engraçadas. Mas, na realidade, eu acho que existem as wiccas, que são bruxas boas e que praticam rituais com os quatro elementos e com os quatro pontos cardeais. Depois, existem bruxas que eu acho que já não são tão recomendáveis, que desenham pentagramas e que fazem coisas malignas. Estão muito associadas a velas de diversas cores. As cores das velas também têm a sua simbologia. Devo dizer que um local comum para serem praticados estes rituais é na Serra de Sintra. Se calhar muitos de nós já ouviram falar. Depois, uma curiosidade, não sei se sabem, mas ouvi uma vez na rádio que somos um país que recorre muito ao oculto e à astrologia. Há uma grande percentagem de pessoas interessadas por estes temas. Como a minha amiga e colega Sara referiu, existe o professor Mamadou e muitos outros do género que fazem trabalhos fortes, amarra, desamarra, e que têm a sua freguesia. E temos também muitas figuras públicas que recorrem aos astrólogos antes de tomarem decisões importantes na vida. Depois, ainda a propósito daquilo que o nosso colega intelectual referiu, queria também acrescentar que Machu Picchu também ainda é um enigma. Era um local de mulheres e ninguém sabe como é que foi construído e porque é que terminou. Também continua a ser um mistério. Pronto, tudo isto para dizer que devemos manter a mente aberta a estas coisas. Que realmente a vida não é só feita de coisas palpáveis e concretas e que a gente sabe explicar e que estão no nosso entender. Há coisas para além disso, há coisas mais abstratas, menos concretas, que nos podem deixar a pensar e a refletir, mas que não devemos negar.
1: O sobrenatural é um tema que para mim é algo paranormal, que muitas vezes são experiências sem igual. Lembro-me até de uma tarde de verão em que chegava à casa de um jogo de voleibol de praia. Sabia que os pais não estavam em casa, mas assim que abro a porta, eu sentia uma presença estranha no meio da escuridão. O ambiente silencioso, mas ao mesmo tempo pesado, como se eu estivesse a ser observado. Os interruptores que funcionavam intermitentemente não me deixavam descansado. Ora esta. Fiquei reticente. Questionei-me o que se haveria de passar. À medida que me aproximava, ouvia barulhos. Bzz, bloc, bzz, bloc, bzz, bloc, bzz, bloc. Comecei a sentir os pés molhados, mas mais aterrorizado fiquei, pois nunca na minha vida algo assim presenciei. Perdido no pânico e na coragem, procurei a lanterna. Foi assim que me deparei. Bloco. Eram gotas que caíam do lava-louças. Bzz, era o secador a funcionar. Mas o chão molhado, nunca saberei explicar.
2: No sobrenatural, o que eu acho mais irónico é que ele abrange as várias realidades que existem. Mesmo no futebol, há um de reparar que antes de entrar em jogo, os jogadores benzem-se. Isso mostra um certo receio, uma certa ansiedade e uma certa vontade de ganhar ou de fazer o melhor possível. Obrigado.
3: Então, no sobrenatural existem vários tipos de psicoses, umas melhores, outras piores. Eu vivia num mundo sobrenatural e tive experiências boas e más, mas pedi a Deus que me ajudasse. Também agradeço aos psicólogos, à igreja, por estar aqui com saúde, para ajudar aqui na Rádio Aurora.
4: Estão a crescer os casos de ocultismo e de cultos satânicos no mundo, e entre os jovens principalmente, penso eu, que já vi escrito em algum lugar, e o Papa reuniu ou vai reunir com exorcistas no Vaticano para discutir o assunto. O ocultismo é perigoso e não se deve mexer com isso porque pode ter consequências nefastas para a nossa alma.
5: O sobrenatural, desde o princípio da espécie humana, é uma fonte de, enfim, racional, de tentar, enfim, atribuir algo para além da natureza visível, seja ela humana, seja ela, enfim, dos seres vivos. Para além do ser humano, é uma tentativa de tentar racionalizar fenómenos que muitas vezes, por muito que nós tentemos, não conseguimos explicar. O sobrenatural é algo que já está presente, por exemplo, na adoração aos deuses, sejam eles os deuses egípcios, os deuses pagãos, os deuses gregos, os deuses romanos, os deuses hindus, enfim, os deuses de inúmeras religiões que existiram na antiguidade e que hoje em dia continuam a existir em todo o mundo. Ou seja, certas coisas que, por muito que nós tentemos, ainda não conseguimos arranjar a explicação. Sobretudo nos tempos antigos em que a informação era muito pouco, enfim, partilhada entre as pessoas, porque maioritariamente o ser humano vivia em cavernas e, sobretudo, muito isolado na natureza. Muitas vezes para explicar o aparecimento de chuvas intensas, para explicar o aparecimento, por exemplo, do fogo, embora tenha sido o ser humano, digamos, a descobrir como fazer fogo, os deuses eram uma explicação, digamos assim, sobrenatural, era uma explicação conveniente para tentar explicar fenómenos que eram inexplicáveis. E, de certa forma, o sobrenatural também é um fenómeno que reflete o espírito do ser humano, porque o ser humano, é verdade que hoje em dia, com a evolução que sofreu nos últimos séculos e sobretudo nos últimos dois séculos, cada vez mais pode utilizar a razão em vez de, por assim dizer, usar mais as emoções e aquilo que é inexplicável para tentar explicar por outras vias, sem ser as científicas, certos fenómenos. Mas, apesar de tudo isso, a espiritualidade, o espírito do ser humano continua a ser um fator importante e que existe muito dentro de nós. O mundo ainda se pode, por assim dizer, explicar, por exemplo, as guerras que hoje em dia ocorrem, e tal, Deus, por assim dizer, guerras por Deus ou, enfim, por outras divinidades, que às vezes justificam o começar de guerras ou o prolongar de guerras, ou até mesmo o fim delas. Por isso, quanto a mim, o que tenho a dizer mais sobre o sobrenatural é que, por muitas voltas que se deem, por muitos avanços científicos, tecnológicos, sociais, culturais, económicos, o sobrenatural vai estar sempre presente na essência do ser humano. Porque enquanto o ser humano tiver espírito, o sobrenatural vai existir sempre.
2: O sobrenatural muitas vezes é referido como uma coisa maléfica, maligna, mas muitas vezes também tem uma explicação científica. Por exemplo, há 3 séculos atrás, haviam pessoas que punham uma panela ao lume fechada com uma tampa em cima, e essa panela cheia de água começava a transbordar e a, com o vapor a saltar a panela para cima, a tampa da panela para cima. Há quem dizia que aquilo era obra do diabo, era uma conspiração maligna, era algo que estava por trás de uma força do mal que fazia a tampa mover-se. Mas houve também pessoas que viram aquilo de uma forma científica, ou seja, que aquela tampa movia-se por alguma razão de ser. E decidiram, nomeadamente James Watt, um engenheiro da época, decidiu ver que aquilo tratava-se de uma força motriz, já que se a panela com água a ferver empurrava a tampa para cima, esta punha-se em movimento. Assim, decidiu que criar uma caldeira alimentada da lenha, junto com umas pás e um êmbolo, o qual criava o impulso de movimento. E esse mesmo cientista criou, James Watt, criou o primeiro comboio da história. Ou seja, algo que era visto como, por muitas pessoas como malífico, maligno, maléfico, vê-se a tornar algo científico com uma boa ideia para a criação do novo meio de transporte, que veio a solucionar muitos problemas que existiam na época.
3: Quando era mais nova, vivia num mundo um pouco sobrenatural. Então, refugiava-me no álcool e sentia-me melhor, sentia-me mais calma, sentia-me melhor. Vivia num mundo sobrenatural.
4: Aconteceu algumas coisas sobrenaturais na minha família. Tenho muitas histórias de bruxos e bruxas, também pessoas que conheço, não só na minha família. E de outras coisas também. Lembro-me da minha avó dizer que tinha visto um OVNI a passar no céu de Caneças, de onde somos. Para além disso, aqui há uns anos fui para a RTP trabalhar e já sabia anteriormente que iria para lá um dia qualquer trabalhar. Entrei num curso de administrativa e escolheram um estágio precisamente para a RTP, para uma empresa que trabalhava para a RTP, mas o local de trabalho era a RTP. Atribuo isso a eu rezar o rosário todos os dias. E depois deixei de rezar tanto e saí de lá. Mas a fé católica é algo que resulta mesmo e é o mais seguro.
6: Sobrenatural, para mim, acho que é uma sobração, um fantasma ou uma sombra que a gente vê. Eu já assisti a isso. Porque quando meu pai morreu, passado 15 dias, vi um vulto. E eu disse assim, será que é algo sobrenatural que eu vi? E não é a primeira vez, na casa da minha tia também vi.
7: Caros ouvintes, se eu tenho ouvido aqui a referir, o paranormal refere-se a fenómenos, forças ou seres fora do natural ou das leis científicas. Felizmente nunca tive casos desses na minha vida. Mas compreendo que eles existem pelos comentários que outras pessoas fazem.
8: Olá, eu sou a Sara. Queria partilhar que, para mim, o sobrenatural tem lugar na vida terrena e tem lugar na vida espiritual. Considero que Deus é só um, assim como a fé é só uma, é individual. Qualquer religião, seja católica, seja evangélica, seja o budismo, seja a religião hindu, são meros fragmentos do todo e do paradigma chamado Deus. Uma definição de sobrenatural pode ser factos que não têm explicação real. No entanto, existem fenómenos extrasensoriais que justificam o sobrenatural. Exemplo, rituais satânicos, como à porta da minha rua já chegaram a pôr velas, limões, arruda, um monte de coisas assim esquisitas do além, digamos, do sobrenatural. Eu não acredito nesse efeito, no efeito sobrenatural, e não acredito nesse efeito sobre mim. Exemplo, o professor Mamadou, o professor Chicaí, ou por aí. Eu digo sempre, olha, comigo não resulta, pode tentar ao mesmo. Ah, mas fica o papel. Eu não vou usar o papel, eu não vou crer no que o senhor está a querer dizer. E mesmo o próprio Mamadou já chegou perto de mim com o tiquê, parece o tiquê das senhas do almoço. E então é um tiquinho a dizer, professor Mamadou, professor mestre vidente, efeitos reais no mundo irreal e por aí. Eu gostava só de deixar uma questão no ar, que é se acham que o sobrenatural devia ser legalizado. A meu ver, devia. Devia, porque muita gente que recorre à bruxaria esconde em casa, finge que não tem bruxaria em casa e que não pratica e que não vai à bruxa. Então eu acho que elas iam ser legalizadas não só pela tabela de preços, como pela tabela de valores de acréscimo que trazem a quem recebe o papelinho e a quem telefona para o professor Mamadou. Legalizamos ou não o sobrenatural?
9: Eu queria referir, por exemplo, que o Harry Potter, que é muito giro, o Harry Potter e a Fênix Renascida, é um livro giríssimo. Leiam o Harry Potter, vejam os filmes. Ele era que usava na magia, e há um nome que não se pode dizer, não se pode pronunciar o nome, e há crianças e adolescentes que ainda acreditam. E então, as minhas sobrinhas foram admitidas na escola de Hogwarts porque fizeram a carta, e foi tão giro. E dizer também que, mesmo que não seja real, é tão bonito, e a história sobrenatural, porque a J.K. Rowling, que é a autora do Harry Potter, baseou-se em fatos reais que ela tinha visto no Porto, quando cá chegou em Portugal.
0: Há histórias que são flagrantes sobre o sobrenatural. As fantásticas estátuas da Ilha da Páscoa, com os olhos contemplados estranhamente o mar, enterradas pela terra adentro, são 900 e tal numa ilha vulcânica, foram descobertas nos primeiros anos do século XVIII por uma tripulação holandesa. Tinham três tipos de indígenas, uns brancos ruivos, outros morenos e outros avermelhados. Onde é que estava a matéria-prima necessária para, numa ilha a 3 mil quilómetros do Chile, os possíveis operários construírem essas estátuas? Onde é que estava a matéria-prima? Os mapas de Firi Reis é outro caso flagrante. Onde é que havia os avanços técnicos e a tecnologia suficiente, os ensinamentos cartográficos suficientes e modernos, modernizados, para desenharem mapas com a precisão dos mapas de contemporâneos? Finalmente, terceira história dos mapas de Firi Reis. O candelabro dos Andes é um geoglífico, um desenho de um candelabro ao pé de Nazca, no Peru, em que é gigantesco e desenhado com uma precisão, e no entanto tem mais de 2500 anos de duração, de tempo. E onde é que estavam os meios técnicos necessários para que se construísse esse candelabro nos próprios Andes? Onde é que estavam os ensinamentos técnicos para isso? Na altura eram ausentes. Aconselho de um colega meu à minha esquerda, que é um excelente intelectual, posso lhe dizer que não se descarta a hipótese de serem construídos por extraterrestres.
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0: meus fantasmas. Que me leva aos meus fantasmas e me diz onde é a estrada.
1: Quando eu era pequenino, tinha 6 anos, eu via a minha bisavó morta no sofá da sala. É uma coisa muito estranha, porque o caixão dela esteve na sala, na nossa sala, durante alguns dias. E eu mesmo dela depois de morta, eu via depois de morta sentada no cadeirão da sala. Depois outras coisas estranhas. Eu, há uns anos atrás, adivinhei a morte de algumas pessoas minhas conhecidas e também chamavam-me o bruxo em Macau e não gostava do Pli porque achavam que eu tinha contato com os mortos, o que não é verdade. É da minha doença, penso eu, e também dizer que o sobrenatural também pode ser Deus, e Deus Nosso Senhor acompanha-me porque eu sou católico e acredito em Deus, mas dizer que também no sobrenatural eu previ, foi estranho porque previ coisas que aconteceram, uma coisa muito esquisita, não sei explicar porquê, mas previ coisas que aconteceram e aconteceram mesmo. Queria dizer também que às vezes sinto a presença do meu pai, ou a presença da minha mãe, ou a presença da minha avó em minha casa, eles já me faleceram, mas sinto a presença deles, não sei se isto é real, se não é, se é imaginário, mas é o que eu sinto.
2: A definição de sobrenatural que eu tenho, estudei essa definição, é o conjunto dos factos ou fenómenos que talvez transcendam as leis da natureza e a normalidade psicológica para a qual ainda não há explicação científica. Ora bem, eu agora vou ser breve. Vou contar a história de um sortilégio durante o mês de outubro de 1977 que se passou comigo. No dia 1 de outubro eu urinei para a retrete e a urina saiu castanha escura. Os meus pais viram logo que era hepatite. Comecei a ter visitas de um médico de clínica geral, tiraram-me os remédios psiquiátricos e eu durante o mês não consegui dormir. Estive em possessão. As noites foram brancas, ou seja, sem pegar olho. As alcativas tinham um cheiro esquisito e estranho e porco, apesar de serem lavadas regularmente. As paredes da minha casa empalideceram. Na rua havia um silêncio tenebroso. E era como eu pressentia uma espécie de um espírito demoníaco que tinha-me invadido a casa. E, portanto, vi logo que havia ali interferência do sobrenatural sobre a minha vida que até então tinha sido normal. Um mês depois, no dia 1 de novembro, a hepatite desapareceu. Voltei a tomar os remédios psiquiátricos. As noites deixaram de ser de insónias. E eu passei a tomar os remédios e voltei a dormir.
3: Quando a urze tinge a terra, em ti desatam a arder as últimas sarças e a febre desaparece. De olhos abertos, reclinado para a caixa que esconde o nascimento de todos os males, convocarás o rumor do firmamento, o orvalho do mar preso nas asas dos pássaros, e o canto soltar-se-á para te conduzir através do que de ti já esqueceste. Tu, fantasma portador de segredos, redemoinho de poeira, descerás sobre a cabeça

0: fecundará o tronco da árvore. Dele interromperão os sinais de sageza. Prepara-te. Prepara-te para os pavores da vida terrena e os receios da vida eterna. Isto vi eu em cena na bola de cristal do Alberto.
1: Então, a propósito do tema sobrenatural, ocorreram algumas ideias que gostava de partilhar com vocês. O sobrenatural é algo que nos transcende, que a gente não compreende. É extraordinário e fora do normal. O que não quer dizer que não aconteça, nem que seja uma invenção da nossa cabeça. Às vezes dão-se mesmo fenómenos estranhos e difíceis de explicar, até na nossa vida. Isto não é sinónimo de estarmos a inventar. Eu, pessoalmente, acho que tive uma experiência bem diferente do usual, que não tem credibilidade, pois é vista à luz de uma doença mental, mas que foi mesmo realidade. Durante vários anos e repetidamente, deram-se coisas excepcionais no meu caminho, algumas fenomenais e sensacionais, e parecia que tinha poderes especiais. No entanto, tais eram as suas características e a sua frequência que eu me sentia confusa e baralhada. Mas tinha Deus como um amigo que estava sempre comigo. Li muito para tentar perceber o que se passava comigo, mas muito ficou por entender. Eu sei que parece impossível, mas a vida pode ser incrível. E não era só eu que via, mas tanta gente que também se apercebia do que me sucedia. Acabei por ser internada e da minha história ninguém quis saber nada. Quando seria tão fácil de constatar e de provar? Bastou muito poucas palavras referir para me darem um diagnóstico psiquiátrico e para o internamento seguir. E a partir daí veio a descredibilidade completa em relação à minha realidade. Na minha opinião, foi uma incontestável precipitação e um pleno desacreditar sem qualquer razão. Como se diz, não nega a partida uma ciência que desconhece. Infelizmente, não é assim que acontece. Devemos, pois, a mente aberta ter para o que der e vier e ao diferente receptivo ser. O sobrenatural não é usual, mas pode-se dar. Por isso, nele devemos ousar acreditar, mesmo que não o consigamos explicar. Para mim, existem fenómenos assim, e não é por nunca o termos vivido que devemos pôr em causa o facto de terem acontecido. A meu ver, qualquer um de nós, em determinada altura da vida, com o sobrenatural se pode deparar. Por isso, não o devemos negar nem subvalorizar. Ao contrário, devemos o considerar e um espaço para ele dar. Eu não acredito em bruxas, mas que lá há, há.
0: Não precisamos de ser casa para sermos assombrados.
2: E chegamos ao fim de mais um programa da Rádio Aurora Outra Voz. Até para a semana.
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4: E sem dúvida alguma, a melhor música do mundo passa sempre

0: por aqui na Antena Livre. Se acaba de chegar, seja muito bem-vindo e continue bem ligado na rádio como você gosta.
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0: 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Muito boa noite, eu sou o Miguel Gonçalves e estou aqui para lhe dar grandes, grandes canções. Seja muito bem-vindo.

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1: E onde quer que esteja nesta altura a ouvir a Antena Livre, espero que a sua noite esteja a ser perfeita. Mais música ao som da rádio como você gosta, já de seguida.
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